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0: aqui. Ó.
1: Crisumar, pô, tamo
0: essa aqui
1: junto,
0: é pra nós, cara. Fazer.
1: É nóis.
0: A turma.
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0: Joãozinho e Alessandro, o amor de trem, no Nossa Noite desta segundona. Boa semana, já que eu tô de volta.
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0: Estamos de volta, tem Pedro Paulo e Alex, tem Country Beat.
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0: nossa noite com Lauana Prado, Coração Sertanejo, onde haja sol, chegando mais participações. Cadu Alves, aquele abraço, Elô, também a Miriam, toda a turminha curtindo a nossa noite, boa semana.
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0: Estamos de volta, tem Vitor Clay, tem Samuel Rosa. No...

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1: Olá, e aí pessoal, beleza? Segunda-feira, graças a Deus, juntos aqui estamos para mais uma edição do Melhor do Sertanejo Universitário para você curtir a partir de agora junto com a gente, 2 horas do Melhor da Arena, do Baladão, com muito sucesso e muito sertanejo bom no seu daio. Eu sou o Jonatas Gonçalves, estamos chegando. Juntos com a melhor sequência sertaneja.
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0: esse negócio. Aqui é só modana.
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0: somos fãs pra caralho.
1: Não vou dar conta de terminar o DVD.
0: Porra, que alegria.
1: Eu não vou dar conta de terminar esse DVD, como é que faz?
0: Não, mas não vem pra atrapalhar, não. Deus abençoe muito vocês, velho. Muito, muito, muito.
1: Cara, esses caras aqui são fodas na vida de Diego Vitor Hugo. É sem palavras pra esquecer. Aí. Nós merecemos e o Berlândia também merece ter isso aqui. Que isso.
2: 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Tem os lançamentos para você ficar por dentro das novidades e tem também o que foi sucesso em evidência ainda rolando por aqui no programa Arena Sertaneja. 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
1: O melhor da música sertaneja passando aqui no programa Arena Sertaneja na edição de hoje. Tudo de bom pra você na audiência, onde quer que você esteja curtindo o nosso programa. Obrigado pelo carinho de sempre.
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1: É, eu também tô curtindo com você essa linda canção aqui no Arena Sertaneja. Obrigado pela audiência, onde quer que você esteja aqui curtindo o nosso programa.
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1: É, eu também tô curtindo com você essa linda canção aqui no Arena Sertaneja. Obrigado pela audiência, onde quer que você esteja aqui curtindo o nosso programa.
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2: É, eu também tô curtindo com você essa linda canção aqui no Arena Sertaneja. Obrigado pela audiência, onde quer que você esteja aqui curtindo o nosso programa.
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1: Essa todo mundo sabe, hein?

0: Rio para a Amadora. Obrigado ao convite. Deus abençoe vocês, parabéns pelo DVD. Fiquem com Deus.
1: Obrigado a vocês por terem aceitado o convite. Uma honra.
2: Tchau, gente. 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

0: Obrigado pela audiência, pelo carinho, pela amizade. Um beijo bem grande no seu coração. Amanhã, terça, a gente está de volta neste mesmo horário, tá bom? Fiquem com Deus.
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4: Toca Tudo chegando pra você na sua melhor programação. Ótima segunda-feira, excelente semana. Fernando Medeiros te fazendo companhia a partir de agora. É só pra começar.
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4: Meia-noite em ponto.
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8: Chegamos com mais um Love Music. As canções mais apaixonadas do rádio a partir de agora. São 2 horas de amor e romantismo no ar. Sejam bem-vindos ao Love Music.
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1: Uma melhor que a outra aqui no Love Music. Voltaremos já.
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1: É amor no ar. No Love Music é assim, muito romantismo. Daqui a pouco tem mais.
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4: Meia-noite e 36 minutos.
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Madrugada boa, Maurício e Eduardo, solteira no mundo, fechando a primeira hora. Antes, Luan Santana, ambiente errado. E ainda PPA com Diego e Vitor Hugo, Carmé de Chocolate. Gostando, é? Daqui a pouquinho tem mais uma hora aqui no Madrugada, viu? Se eu conto com você, claro, você é minha melhor companhia. Então não sai daí, é Vapt Vupt, pra você cantar juntinho, ó, com César e Paulinho e Bruno e Marrone. Vai ter Guilherme e Santiago, o Marcos e o Belucci e a Simone. Imed.

0: Ah, então vem!
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0: No Madrugada, ó que modão chegando, gente! César e Paulinho e Bruno e Marrone! Cancela esta data!

0: madrugada, Marcos e Belucci, Simone Mendes abandonando, hein? Ó, de onde eu venho, prometeu, tem que cumprir, viu? É moda. Antes, Rio Negro e Solimões e Country Beat apaixona muita gente. Guilherme Santiago, as modas que eu fiz pra você. E César e Paulinho e Bruno e Marrone. Cancela esta data. Vem cá junto. Bom dia.
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sua madrugada, ei, segundona, tocando Gustavo Lima, Bala Alojada. Antes, Eduardo Costa, Te Quero, e João Pedro e Cristiano, Acordou Namorando. Daqui a pouquinho se prepare, hein? Ó, vamos cantar junto com Henrique e Juliano, Zé

0: 3:13.
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3: Chega de intervalo, tamo de volta.
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3: Você continua comigo, né?
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3: Maiara e Maraísa chegando no Madrugada, saudade do tipo. Eita! Tem que dar de entre nas histórias, não é? Se não tem mais, escuta.

madrugada, Zezé de Camargo, discutidas e moda. Antes, PPA com Diego e Vitor Hugo Carmé de Chocolate. Gustavo Mioto com Melhor Versão e ainda Maiara e Maraísa. Saudade do Tipo. Segue aqui, tá? Bom dia.

Moda Boa, tocando Kleber e Cauã, Mil Adjetivos. Antes, Henrique e Juliano, Arranhão. E ainda os Bonifácios com a Thaíra e Alexandre. Deus me deu esse lugar. Ó, na próxima hora tem alô, hein? Pra você que tá passando lá no arroba Joel Cabral Voz do meu Instagram. Muito obrigado pela sua participação, viu? E daqui a pouquinho tem o seu alô, tá? Ah, e você vai cantar também após o intervalo com Bruno Marrone, Matheus e Cauã, com Léo Magalhães.

0: Pra o Voz, ó, o povo lá de Abadia dos Dourados ouvindo a gente. Fala, Marcos, você tá bem, é? Participou aqui no direct? Tá no centro de Abadia dos Dourados ouvindo a gente, mandando um abraço especial pra Lucília. Obrigado pela participação, viu? Ó, o Rodrigo tá em Brotas de Macaúbas, na Bahia, ouvindo a gente, direto de Pilões. Muito obrigado pela sua participação, viu? E aí, você quer participar também? Arroba Joel Cabral Voz é o meu Instagram. Eu conto com a sua participação sempre. Combinado? Me fala de onde você tá me ouvindo e eu te mando alô aqui depois. Bora começar essa hora? Ah, vem junto!
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0: Ah, Marília Mendonça inesquecível abrindo esta hora! Rosa embriagada!

0: Magalhães, da madrugada mais gostosa. Eu amo você. Teve antes Emílio e Eduardo, barulho da buzina. O João Neto e o Frederico com vacilão. E ainda Marília Mendonça, Rosa Embriagada. Continua aqui, tá? Bom dia.
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madrugada, tocando Maurício e Eduardo Solteira no Mundo. Antes, Bruno e Marrone, Não Posso Evitar. E João Lucas Freitas com Kleber e Cauã, Preso ao Seu Beijo. Daqui a pouquinho, ó, você vai cantar juntinho no próximo bloco com Eduardo Costa, Gian e Giovanni, até com Zezé

0: que legal. Bom dia.
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0: O Zezé de Camargo tá chegando com esse modão aqui. É a cara da sua história de amor, né? Que chique.

sua madrugada, Jean e Giovanni. Mensagem errada. Eita, que história, gente. Antes, Júnior Marques, Ilusão de Amor. O Ralf com 5x5 e o Zezé de Camargo. Abraça-me. Continua, tá? Bom dia. Madrugada.

Madrugada Boa, Ed Brito e Samuel, toda mulher, fechando essa hora. Antes, Eduardo Costa, Me Ajuda a Te Esquecer. E ainda, Guilherme Benuto e Panda, Eu Duvido. Daqui a pouquinho, se preparem, hein? Lá vem, ó, o Léo Magalhães, a Simone e

0: 4:38.
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sua madrugada, Simone Mendes. Tira no pé, tá vendo o que recebe, é? Cuidado, pensa antes de decidir, tá? Antes, Rio Negro e Solimões, Emílio e Eduardo sonhando com você. Luan Santana com Asas e o João Neto e Frederico e João Bosco e Vinícius. Vingativa, bom dia, continua, tá?

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1: 5 horas em ponto.
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3: Eita, nós aqui outra vez, olha nós aqui de volta, nós tá voltando, é nós mesmo, uai. É o programa Ademar Zanetti Mineirinho, nós voltou pra trabalhar mais um cadiquinho, nós tá aqui no pé do eito, né, amor? É, nós tá na lida aqui, nós tá lidando com as vidas nossas, nós tá nos trabalhos nossos, nós tá trabalhando e trabalhando, nós tá com as inchadas nas costas, né? Ô, amor, já tô com as costas de lurida já, viu? Rapaz, mas é melhor nós escutar moda, né? É, essas modas carpina, né? Depois nós vai carpinar aqui essa carrapichaiada tudinha aí, né? É, aqui com nós é assim, né? O caboclo tem que ser arretado de mão, né? Ô, Zamora, vamos rodar, meu Zamora, nós temos enrolamento danado, hein? Olha os patacão de vocês aí, ó. Tá fardando um tantico pra daqui a pouquinho, olha. Eles vêm pra cantar pra nós agora, né, rapaz? Olha, o Pedro Bento Zé da Estrada, rapaz. Olha, Ladrão de Beijo. É, aí depois, Luiz Gonzaga, né? Shot das Meninas, rapaz. Norte e Nordeste. Vai pra vocês de presente aí, viu? Tá bom? É, e as coisas da roça também. Com Marcos Violeira e Creito Doce. Tá bom assim? Tá combinado? Vamos mandar pra vocês tudinho que tá aqui, mora nas Minas Gerais, uai. É, vocês que também que mora na... É, no estado de São Paulo também, tá todo mundo em peso aí, tá escutando o programa de nós, né? Obrigado a vocês todinho, viu, gente? Brigadão, viu? Nós vai ali nos Estrada das Pipoca, nós volta, viu?

0: Mas que maravilha, que moda que nós escutou, né, Zamora? É mais o programa de Mar Zanetti Mineri. Nós vai pros patrocinadores, mas nós volta já, viu?
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2: Cinco horas e 10 minutos.
0: Olha, e a nós aqui de volta, gente, nós está voltando. Nós está aqui outra vez, nós está aqui juntinho com vocês, nós está aqui dentro aqui da sede da nossa rádio, né? É, nós está irradiando aqui nessa borda, nós está trabalhando, né, gente? É bom demais trabalhar, né? É assinar nessa borda que nós está com saúde, né? Graças a Deus, é, nós está aqui com vocês. Vamos rodar a moda, Zamora? Vamos? É? Rapaz, olha, nós tem... Ô, Zamora, mas, rapaz, nós estávamos comendo umas frutas aqui. Eu tava no desespero, rapaz. Meu estômago tava desesperado. Uma fome danada, né? Ó, escuta o cheiro aí. Ei, bom demais, né? Umas frutas assim, né? Agora eu tô com... Ele tá com as barrigas nas cacundas já, né? Agora nós podemos trabalhar, né, Zamora? Nós já bebemos um golico d'água aí pra moer as palavras, pra ficar mais suave, uma água moiada, né? É, agora nós podemos trabalhar. Vamos rodar agora? Agora, rapaz, olha. Olha que moda bonita, hein? Hoje sou um tanto faz pra quem eu tanto fiz. Ô, Zamora, rapaz, que moda, rapaz. Tá um sucesso, né? Hoje sou um tanto faz pra quem eu tanto fiz. Rapaz, isso aqui, essa moda aqui, um sucesso, né? Os lar, né? Os lar dos idosos, os asilos, né? A gente escutou a moda dessa. Rapaz, dá um arrochamento no peito. Sabe quem canta, Zamora? É o Del Rubens, né? É o Del Rubens. Vamos lá, então? Rapaz, pode preparar aí, né? É, pode preparar o lenço, hein? Aí depois é o Crioulo Juvenil também, Coração que Dói Dói. E a Dor de Moro, né? É o Tião Carlos Pardinho, vai passar por cá também, tá bom? Pra você, estudinho, que mora nos Mato Grosso do Sul, em peso, tá escutando nós, né? Obrigado mesmo, viu, gente? Nós valendo raspar da espora, nós volta, viu? Música.

0: Que felicidade, que maravilha, que esmolta que acabou de acabar, né, Zamora? Que trem absurdo de bom. Programa Ademar Zanetti Mineirinho, ainda vai pros parceiros, mas nós volta já, hein?
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0: Gente, gente, nós está abordando, gente, é nós mesmo, é o programa Ademar Zanetti Mineirinho, nós foi, nós aprumou pra lá, mas num piscar de zóio, nós voltou com vocês, ué, para não deixar vocês sozinhos, né? É o programa Ademar Zanetti Mineirinho, nós está na lida, rapaz, nós, o Zamora tá apartando mais umas modas aqui, jeitosa, né? Cabelo, hein, Zamora, põe a moda, cabelo, hã? Nós procuramos uma moda aqui que um caboclo perguntou pra nós, né? Ah, mas nós achou, né, Zamora? É, nós deu umas fuçadas aqui, umas campeadas, né? Mas nós achou, né? Vamos rodar então, Zamora? Vamos lá? É? Quem pediu essa moda, Zamora? A mulher lá, Zamora, quem? Aquela mulher que tava aqui com nós, cruzando com nós, é aquela mesmo, Zamora, eu esqueci o nome dela, a filha da mãe dela lá, a filha do pai dela, gente, é ela mesmo. É a hora que nós roda a moda, ela sabe, né, Zamora? Vamos lá então, Roberto Iberim vai passar por cá, recordação, olha que maravilha, né? Aí depois o relógio quebrado também, Nestor Nestorzinho. E Fazenda Ribeirão, Herder e Moretti, rapaz, só trem absurdo de bom, né? Nós vamos mandar pra vocês tudinho, que tá na onde, Zamora? Santa Catarina, nos Paraná, nos Rio Grande do Sul, pra todo lado. Obrigado mesmo, viu? Nós agradecemos vocês tudinho aí, viu? Tá bom? Então tá bom. Nós vai num pé e volta no outro, viu?

quis maravilha, quis moda. Ai, bom demais, né? Programa Ademar de Zanetti Mirenina vai pros patrocinador, mas nós volta daqui a pouquinho, hein? Nós tá voltando, nós tá chegando, é nós mesmo, o programa Ademar de Zanetti Mineirinho, nós tá por cá. É, nós tá aqui no pé do peito, viu? Por nós é assim, né, Zamora? É, nós não perde tempo não, né? Dois caboclos trabalhador, viu? Aí, dois caboclinhos valente, hein? É, vamos, tem mais moda aí no jeitinho, já, meu amor? Cadê a folha? Deixa eu ver o escrevimento aqui, né? Essas letricas pititica, rapaz, essas letricas miudicas, dá uns trabalhos. A gente esquece os óculos em casa. Tem os óculos, mas não usa os óculos, né, Zamora? Vamos lá, então. Essa mesmo, Zamora? Inquilina de violeiro, rapaz. Ó, é o Bruno Reis e o Marcos Viola, né? Aí depois é o cachorro amigo também, Iride Irineu. E o Gertão de Caboclo, Lourenço Lorival. Ah, oh, barbaridade, hein? É, vamos rodar. Vamos mandar pra vocês tudinho aí, viu? Pra vocês tudinho que tá escutando nós. Nos Rio Grande do Norte, lá nos Rio de Janeiro também. Obrigado mesmo, viu? Todo mundo, pronto. Quem fica com raiva de nós, né? Então tá bom, né, Zamora? Nós vai aonde, Zamora, agora? Nós vai ali apagar um fogo na caixa d'água, viu? Ei, menino, rapaz, que menininho danado, né? Passou perto da caixa d'água, riscou o forro, jogou e pegou fogo. Agora, aí chamou nós. É, chamou nós, eu e Zamora, pra lá apagar o fogo na caixa d'água. Só nós dois, né, Zamora? E depois nós volta com vocês, hein?

0: Eu falei que a desmoda era boa? Eu falei pra vocês. É, o programa Ademar Zanetti Mineri. Nós vai pros patrocinador, mas nós volta daqui a pouquinho, hein?
1: Cinco horas e 46 minutos.
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Eita, nós aqui outra vez. Olha, nós aqui de volta. Nós está voltando, nós está aqui com vocês, é? É o programa de Marzerit Mineirinho. Nós está por acá. É, você esquerdita, né? Mas nós está por acá sim, né, amor? Este dia o caboclo falou pra eu, Demar de Deus, eu gosto de escutar umas modas dessa, é de lavar os olhos de dentro pra fora mesmo, você tem razão, viu? É, a gente fica feliz de escutar isso, né, Zavorda? Hã? Bom demais, né? Então vamos escutar mais moda, ué. Ué, rapaz, agora, hein, Zamoró, a morada do capiar agora, rapaz, João Mulato e Pardim, né? Aí depois, Marcas da Minha Infância, Luiz Mineiro vai passar por acá, e o Macumber também, com Craveiro e Cravinho. Vamos escutar então? Então vamos!

nosso pessoal que tá lá nas Brasília, né? Lá no Espírito Santo também, lá nos Goiás. Brigadão mesmo, todo mundo. Pronto. Aí nós a reserva com o trem com dois palitos, né? Vamos então, Zamor? O que nós vamos fazer agora, Zamor? Hã? Nós vai ali, né, Zamor? Ela vai apanhar os boi pra dormir. Aí depois nós volta com vocês, viu?

Maravilha, que moda, né? Bom demais, né, gente? É um trem absurdo de bom. É, o programa Demar Zanetti Mineirinho, vai pros parceiros, né? Colaborador, aí nós volta já, viu?

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1: Que maravilha, que moda que acabou de acabar, né, Zamorô? Que trem absurdo de bom, né? É o programa Demar de Zanetti, Mineirinho, nós voltou, pra trabalhar mais um cadinho aqui com vocês, velho. É nós mesmo, né? Nós temos um cadinho de moda aqui, né, Zamora? Rapaz, olha, tem uns trem absurdo de bom, né? É os pessoal que tava mandando pra vocês tudinho, que tá trabalhando, tá de folga, tá de férias, né? Mas tá escutando nós, né? E o Zamora, mas agora, Zamora, esse broto aqui, Zamora, tá mandando os pessoal que tá nas festas, né? Os apaixonados, né? Os apaixonados aí das festas de peão, as cavargadas, as festas sertanejas, né? Tá mandando pra vocês tudinho, viu? É, esse pede pra nós rodar, nós temos que fazer um

Que maravilha de moda que acabou de acabar, né? Bom demais. É o programa Demar da Zanetti Mulherim. Já vai pros colaboradores, mas nós volta já, viu?

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2: Jamal Musiala voltou a desmaiar em campo na terça-feira, 18 de agosto de 2026, durante o amistoso do Bayern de Munique contra o Heidenheim. O meia alemão, de 23 anos, havia passado por um episódio semelhante apenas 3 dias antes, na partida contra o RB Leipzig. Desta vez, ele recebeu atendimento médico ainda no gramado e deixou a partida, aumentando a preocupação no clube. Após o novo episódio, Musiala explicou que foi diagnosticado com uma disfunção neurológica, que provoca episódios temporários de ausência. O jogador afirmou que a condição é tratável, está sendo acompanhada por especialistas e não representa, segundo ele, um risco adicional à sua saúde. Mesmo assim, o caso deverá ser acompanhado de perto pela equipe médica do Bayern antes do retorno do atleta às competições oficiais.
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2: A família Bulls encerrou uma era de 47 anos no comando do Los Angeles Lakers. Os Bulls venderam os 17,8% das ações que ainda possuíam da franquia para Josh Kushner e Bob Iger, em uma negociação de US$ 12 bilhões, cerca de R$ 62 bilhões, valor recorde na história da NBA. A família havia comprado o Lakers em 1979, quando Jerry Buss assumiu o controle da equipe. Com a conclusão do negócio, Jeannie Buss deixa de ser a governadora do Lakers, função que exercia desde a morte do pai, em 2013. A mudança encerra oficialmente a presença da família Buss no controle da franquia, período marcado por grandes conquistas e 11 títulos da NBA. Porém, a venda ganhou um novo capítulo na terça-feira, 18 de agosto, porque Jeannie contestou a decisão dos irmãos e entrou em disputa jurídica, o que pode ameaçar a conclusão do acordo.
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3: O Santos acertou a venda do zagueiro Adonis Frias para o Atlas, do México, por cerca de R$ 19,5 milhões. O defensor, de 28 anos, deixa o Peixe em definitivo, e a negociação acontece em um momento em que o clube busca reorganizar o elenco e também precisa lidar com restrições financeiras. Com a saída de Frias, o Santos deverá voltar ao mercado em busca de uma reposição para a defesa. O argentino vinha sendo uma das opções do setor defensivo, e sua transferência para o futebol mexicano representa também uma importante entrada de recursos para o clube nesta janela.
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2: O Cruzeiro acertou a renovação do contrato do goleiro Otávio, um dos destaques da equipe comandada por Arthur Jorge. O novo vínculo vai até o fim de 2031, ampliando em 2 anos o contrato anterior, que era válido até 2029. Aos 20 anos, o jogador ganhou a titularidade e vem chamando atenção pelas boas atuações. A renovação é vista pelo Cruzeiro como uma forma de valorizar e proteger um jogador considerado importante para o futuro do clube. Otávio assumiu espaço no time principal e se tornou uma das apostas da Raposa, em um elenco que vem mesclando experiência e juventude.
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2: Carlos Vinícius, artilheiro do Grêmio na temporada, recusou uma proposta do América do México. O atacante, que já pode assinar um pré-contrato com outro clube desde julho, também recebeu sondagens de equipes da MLS e da Série A,
3: mas até agora rejeitou as investidas. Enquanto isso, o Grêmio tenta renovar o contrato do centroavante por mais 2 anos. Carlos Vinícius não atingiu as metas previstas para uma renovação automática, e o clube também busca reduzir os custos da folha salarial. Na temporada, o jogador marcou 18 gols em 40 partidas oficiais e, desde sua chegada ao tricolor, soma 30 gols em 54 jogos.
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4: Uma pesquisa inédita apresenta a relação entre as mulheres e as apostas online. Os números mostram que 42% delas já jogaram ou continuam jogando. Do universo de mulheres que nunca apostaram, 12% são afetadas por parentes ou amigos que apostam. Ou seja, somadas, mais da metade das mulheres no Brasil sentem o efeito direto das bets, sendo apostadoras ou não. Essas informações estão no estudo Mulheres e Bets, o custo das apostas online para as brasileiras e suas famílias, conduzida pelo Estúdio Clarice, Estratégia Latina e Instituto Ideia. A divulgação foi nessa segunda-feira. O levantamento ainda mostra que 72% das apostadoras têm filhos. No recorte racial, 45% são autodeclarada pardas, 39% brancas e 37% pretas. A pesquisa revela que, para a mulher, a aposta nasce menos como um lazer ou entretenimento e mais como uma estratégia de administração financeira e sobrevivência doméstica. Elas querem cobrir despesas essenciais, como pagar boletos, comprar comida ou itens para os filhos, e não buscam uma vida luxuosa. Além da questão do endividamento, as apostas online desgastam as relações familiares e as mulheres são atingidas duplamente, pois são elas que normalmente gerenciam as contas da casa e as relações afetivas. O resultado disso é que, enquanto 50% dos homens defendem a proibição das bets, entre as mulheres esse número sobe para 62%. O relatório foi feito a partir de estudos qualitativos e quantitativos realizados em junho e agora em agosto.
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5: O Supremo Tribunal Federal afastou por 6 meses o presidente do Tribunal de Contas do Maranhão. O ministro Flávio Dino atendeu nesta segunda-feira a um pedido da Polícia Federal relacionado à investigação sobre suspeitas de desvios de recursos, inclusive de emendas parlamentares, de obstrução de justiça e um homicídio ocorrido em São Luís em 2022. Segundo a decisão, há indícios que justificam aprofundar as apurações e o risco de interferência nas investigações caso o conselheiro Daniel Itapari Brandão permanecesse no cargo. Os dados foram extraídos de celulares e do registro de movimentações financeiras. O ministro do STF também considera relevante o fato de Daniel Brandão exercer a presidência do órgão que fiscaliza contas e contratos do governo estadual e de empresas relacionadas à família Brandão. Daniel Brandão é sobrinho do governador do Maranhão, Carlos Brandão. Além do afastamento da presidência do Tribunal de Contas, Daniel Brandão está proibido de acessar os sistemas e as dependências do tribunal, de participar de eventos em razão do cargo e utilizar bens e serviços da corte. Ele também não pode manter contato com Gilson Júnior, condenado por homicídio em 2022, com familiares dele e da vítima, nem com outros investigados. A morte de João Bosco foi motivada supostamente por cobranças de propinas em contratos públicos. A organização criminosa investigada teria feito repasses financeiros estimados em R$160 mil e prometido imóveis à família do assassino. O presidente do Tribunal de Contas do Maranhão teria marcado e participado da reunião que depois resultou no crime. Na época, Daniel era sócio de empresas que movimentaram milhões de reais de forma incompatível com o declarado. Daniel Itapari Brandão publicou nota afirmando inocência e confiança de que a verdade dos fatos será esclarecida. Escreveu que continua à disposição das autoridades para prestar esclarecimentos. Daniel Brandão também disse que, embora discorde da medida cautelar, vai cumprir a decisão do STF. O Tribunal de Contas do Maranhão ainda não anunciou uma substituição da presidência.
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6: Esse foi mais uma edição do Repórter Brasil News. Obrigado pela sua companhia e até a próxima edição.
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7: Seis horas e 22 minutos.
8: Estamos chegando.

0: compadre, comadre, estamos chegando aqui no Clube do Caipirão, defendendo as tradições culturais de nossa terra com grandes sucessos do nosso cancioneiro. Muita música, alegria pra você, que é o melhor ouvinte do mundo. Vamos que vamos!
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0: A sonoplastia do meu irmão companheiro Zé Luquinha, assessoria e produção da Dona Juju. Juntos nós vamos reviver um passado tão vivo e presente na história e na memória de cada um de nós amantes da música sertaneja. Com a proteção de Deus, estamos chegando!

0: Abrindo com chave de ouro a aliança com os sonados Hino e Geno.
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0: Seja muito bem-vindo, companheiro, ao Clube do Caipirão desta bonita segunda-feira. Vamos juntos em defesa da nossa viola caipira.
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0: Agora vamos ouvir Tião Carreiro e Pardinho, Rancho do Vale.

0: Modão em Parede do Destino com Gilberto e Gilmar. Também ouvimos A Colheita com Chitãozinho e Chororó. Ouvimos Depois que a Rosa Mudou com Serrinha e Caboclinho. E o Rancho do Vale com Tião, Carreiro e Pardinho.
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0: Vamos que vamos, e tá na hora de tomar aquele cafezão. 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
4: 6 horas e 43 minutos.

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2: É o Clube do Caipirão defendendo a viola caipira, as tradições de nossa terra. Bom dia pra você que tá chegando agora, você que já vem com a gente, seja muito bem-vindo. Tem muita moda boa pra gente ouvir.
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2: Madrugada fria, essa é com Teodoro e Sampaio.

0: Boboca e Bobão, César e Paulinho, de 1991. Ouvimos também Pagode dos Abeia com Carreiro e Capataz, Homem d'Água com Emílio e Eduardo, O Pinguço com Gilberto Gilmar e Madrugada Fria com Teodoro e Sampaio.
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0: Já estamos de volta com o Clube do Caipirão, maior programa sertanejo raiz do rádio.
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0: Aqui é só modão, no jeito um pouco do meu passado, com João Mulato e Douradinho.
4: Tem certas coisas que a gente guarda dentro da memória. Se

0: É o Chora Peito com Christian Ralph. Ouvimos também Estrada Colorida com Trio Parada Dura na sua mais conhecida formação, com Creone, Barreirito e Mangabinha. Também ouvimos A Palavra Ladrão com Pedro Bento e Zé da Estrada e Um Pouco do Meu Passado com João Mulato e Douradinho.
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3: Eita, nós aqui outra vez. Olha, nós aqui de volta, gente. Nós voltamos. É o programa Ademar Zanetti Mineirinho. Nós voltamos, mas pra terminar, né? Pra terminar o programa. Não tem jeito, nós temos que ir embora, né? Mas vocês dá continuamento aí. Escuta a programação que vem pela frente aí da nossa rádio, né? Programação maravilhosa, viu, gente? Tá? De primeiro, pode escutar aí, tá? E nós vai deixar três modas de presente, rapaz. Olha, os portugueses gostam demais, né, de escutar o programa de nós, lá no país, né, lá nos Portugal. Obrigado a ser estudivo, gente. Nós agradece, viu? Os brasileiros também gostam demais dos portugueses, né? É quem vai cantar? Rui Fontella, rapaz. Rui Fontella. Fia. Olha, que moda bonita, né, gente? Aí depois é o Tonico Tinoco, Luar do Sertão. E o Dito Viola e Jota Moreno vai passar por cá pra terminar o programa. Olha, pescador e o violeiro. Vamos lá, então? Pra vocês, tudo de presente que nós vai deixar pra vocês, tá bom, gente? Nós tá indo mesmo, não tem jeito, viu? Tchau, tchau, fica com Deus, qualquer hora nós volta. Deus ilumina nós tudo, viu?

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3: Ó, nós outra vez aqui defendendo a viola caipira, as tradições de nossa terra. Aqui no Clube do Caipirão é só modão.
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0: que só toca modão. Grande sucesso, a gente ouviu. Ainda tem muita música boa pra gente curtir.
1: Bom dia pra vocês tudo.
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4: Tem muitos sucessos, uma pausa para o break, eu vou ali e já volto.
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4: Como é bom estar contigo em mais um amanhecer do nosso interior, aqui no Clube do Caipirão, abrindo o baú da música sertaneja.
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4: O Luquinha sinalizou e nós vamos ouvir Zilo e Zalo, Aurora do Mundo, música do poeta Goiá, gravação de 1970.

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4: FETRAF RS lança a campanha Banrisul é Coisa Nossa. A iniciativa busca ampliar o diálogo com a sociedade sobre a importância do banco público para a economia gaúcha. A Federação dos Trabalhadores e das Trabalhadoras do Ramo Financeiro do Rio Grande do Sul, FETRAF RS, lançou a campanha Banrisul é Coisa Nossa. A iniciativa tem como objetivo central dialogar com a sociedade gaúcha sobre a importância estratégica do Banrisul público para o Rio Grande do Sul. Prestes a completar 98 anos, o Banrisul consolidou-se como um instrumento de desenvolvimento do Estado. Além de garantir serviços bancários em municípios onde a presença de outras instituições é limitada ou inexistente, o banco apoia a agricultura familiar, os micro e pequenos empreendedores e projetos socioculturais, cumprindo uma função social que vai além da busca por lucro financeiro. A campanha é lançada em um momento estratégico, marcado pelo ano eleitoral, período em que o debate sobre a privatização de empresas estatais ganha força e retorna à pauta pública. Nesse contexto, a FETRAF RS busca contribuir para a discussão, apresentando à população informações sobre a relevância de manter o Banrisul público, forte e comprometido com o interesse da sociedade gaúcha. Até outubro, a campanha será desenvolvida de forma integrada nas redes sociais, nas ruas, na imprensa e diretamente nas agências bancárias, com materiais que evidenciam a presença do Banrisul na vida dos gaúchos e sua contribuição para o desenvolvimento do Rio Grande do Sul.
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Alô, alô, muito bom dia, queridos ouvintes. Estamos chegando aí para fazermos mais uma super manhã aqui na Rádio Polsk FM. O meu nome é Valdeir e você está sintonizado aqui na 87.5, a Rádio Polsk FM de Áurea, Rio Grande do Sul. Agora são 8 horas 12 minutos. Temperatura 17 graus aqui na capital polonesa dos brasileiros. Seja muito bem-vindo. Você está aí na melhor companhia do dia. Hoje a gente vai trazer muita informação, muita novidade. E é claro, também trazendo muita música boa, muito sucesso aí para tocar na sua rádio preferida, para tocar aqui na Polska FM. E você, é claro, pode aproveitar e já fazer, já pode enviar a sua mensagem ou então ligue pedindo a sua música preferida. O telefone é 549-9123-2498. Aproveite e participe aqui na nossa manhã de quinta-feira, hoje dia 20 de agosto de 2026. E para a gente começar, já vamos trazer o sucesso aí da banda Indústria Musical para você curtir aí, chegando então a banda Indústria Musical aqui para nós iniciarmos mais um dia, mais uma manhã sintonizados aqui na Polska FM.

8 horas 22 minutos. Você ouviu aí o sucesso também da banda Magia do Amor, Eu Digo Sim. 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Vamos seguindo com mais música aí na Rádio Polska FM, começando essa manhã com tudo aí. Hoje, quinta-feira, temperatura 17 graus, tem previsão de chuva para hoje aqui na nossa região. Logo a gente vai trazer as informações do tempo também aqui na nossa manhã.

8 horas 40 minutos. Você ouviu aí a vaneira dos Bertucci também aqui tocando sucesso na Rádio Ponsc FM. 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A gente vai trazendo agora informações então do esporte aqui na Polska FM. Grêmio e Inter se preparam aí para final de semana, rodada do Brasileirão. Tem algumas informações aí também da dupla Grenal. Vamos começar com o Grêmio hoje. Volante Dodi tem lesão confirmada. O jogador é mais um desfalque para o técnico Luiz Castro nos próximos jogos do Grêmio. O Grêmio comunicou então que o volante Dodi sofreu lesão no joelho direito. Submetido a exames, foi constatada avulsão na patela. Não foi informado o tempo de parada até o jogador ficar recuperado. Entretanto, Dodi apareceu no CT Luiz Carvalho aí do time treinando com uma proteção no joelho direito, onde foi encontrada a lesão. Porém, já está confirmado que ele está fora aí dos próximos compromissos do Grêmio, tanto Campeonato Brasileiro como Copa do Brasil no próximo meio da semana, quando tem o clássico Grenal. Com isso, o volante Dodi se junta a Gustavo Martins e Nardone, outros dois jogadores do Grêmio que já estão no departamento médico. Todos eles são desfalques certos na próxima partida do Grêmio, que é válida pelo Campeonato Brasileiro no próximo domingo, quando o Grêmio vai pegar o Bragantino fora de casa. Mesmo o volante Dodi sendo reserva, considerado reserva aí na maior parte da temporada, no último jogo diante do Atlético Mineiro ele foi escalado de titular, porque o Nardone, o argentino Nardone, já estava fora devido à lesão. Além dos três jogadores lesionados que estão fora aí do próximo jogo pelo Campeonato Brasileiro contra o Bragantino, o zagueiro Kahneman também está fora do próximo compromisso aí do Tricolor, porque está suspenso. Ele recebeu aí terceiro cartão amarelo e está suspenso então do próximo jogo aí do Grêmio, que viaja fora para pegar o Bragantino no domingo às 16 horas da tarde. Tem apresentação no time do Inter. Novo jogador contratado, o sueco Eliasson. Ele é sueco, né? E o Inter contratou ele para o restante da temporada aí. O jogador que vem da Suécia para reforçar o time do Inter. Segundo a declaração do jogador, ele falou que o futebol brasileiro é especial. Ele é sueco e é filho de brasileira. Ele reconheceu o momento difícil do time do Inter nesse ano, mas valorizou a história do clube. O atacante Niklas Eliasson, ele é sueco e tinha o desejo de jogar no Brasil desde pequeno, e valorizou a oportunidade dada pelo time do Inter. Ele vai ser o número 17
foi dada a camisa para ele número 17. E na entrevista ele reconheceu que o time do Inter passa por um momento difícil neste ano. Ainda ele disse que sonhava em atuar no futebol brasileiro, por isso aproveitou essa oportunidade que veio a partir do Internacional. A mãe dele, que é brasileira, e o jogador disse que viajava pelo menos uma vez por ano durante a sua infância aí para visitar a mãe. Ainda segundo entrevista dele, do jogador, o futebol brasileiro é uma coisa especial, sempre acompanhei o campeonato.

Ainda não tem informação se ele já vai estar pronto para jogar o Grenal semana que vem ou ainda não vai estar liberado. E falando do Grenal, saiu então o juiz que vai apitar o jogo aí no Grenal da semana que vem, válido pelo jogo de ida da Copa do Brasil. Jogo de ida das quartas de final aí da Copa do Brasil. Então, o juiz que vai apitar o jogo vai ser Ramon Abate. Ele apita então o primeiro jogo do Grenal, válido pela Copa do Brasil. Ramon Abate, ele que apitou na Copa do Mundo deste ano, apitou dois jogos aí da Copa do Mundo lá nos Estados Unidos e foi o escolhido então pela CBF para apitar aí o primeiro Grenal da Copa do Brasil, que é já na semana que vem, dia 27, próxima quinta-feira, primeiro jogo então no Beira-Rio. Fala um pouco mais do juiz, então. O Abate, ele ostenta o escudo FIFA e esteve na Copa do Mundo deste ano, apitando dois jogos. Ele apitou o empate entre Bélgica e Egito e também apitou o jogo entre Suíça e Canadá, que teve a vitória da Suíça. Ambos jogos na fase de grupos ainda da Copa do Mundo. O árbitro apitou outros dois grenais já também pelo Campeonato Brasileiro. Já conhece então um pouco do clássico. Um ele apitou lá em 2024, quando o Inter venceu. E o outro apitou na final do Gauchão do ano passado, também com vitória do Colorado. Vamos falar então agora de Libertadores, porque teve rodada importante ontem à noite aí da Copa Libertadores, decidindo aí mais alguns times que passam adiante aí na competição. Destaque para o Clássico Brasileiro, Flamengo e Cruzeiro. Terminou 2-1 para o Flamengo. Com isso, o Flamengo passa para as quartas de final aí da Libertadores da América, eliminando o Cruzeiro. No agregado ficou 3-2 para o Flamengo. O jogo de ida lá no Mineirão havia sido 1-1. E dessa vez o Flamengo, então, no Maracanã, venceu por 2-1. Gols de Arrascaeta aos 35 e Samuel Lino aos 62. Gol do Cruzeiro foi marcado por Lucas Romero aos 51 minutos aí no segundo tempo. Outra equipe brasileira que entrou em campo ontem e foi buscar a classificação fora de casa foi o Palmeiras. Primeiro jogo no Palestra Itália havia sido 1-1 contra o Cerro Porteño e o Palmeiras teve que ir lá fora de casa agora no campo do Cerro Porteño e conseguiu vencer por 1-0 e assim passando adiante na fase aí para a Copa Libertadores da América. Gol do Palmeiras foi marcado pelo zagueiro e capitão Gustavo Gomes aos 41 do primeiro tempo. Outro jogo que teve ontem foi entre Coquimbo Unido e Platense. O Platense venceu nos pênaltis aí a equipe do Coquimbo Unido e conseguiu também avançar adiante aí na competição. O jogo terminou tempo normal 0-0 e com isso o Platense avança também para quartas de final da Libertadores da América. Hoje tem mais um time brasileiro aí. Na verdade, tem duas equipes brasileiras também que vão buscar uma vaga nas quartas de final.

Às 17 horas da noite tem LDU de Quito contra o Mirassol. Primeiro jogo no Brasil, semana passada, foi 1-1. E agora o Mirassol vai ter que ir lá no Equador, né? Tentar buscar essa vaga aí contra a LDU Quito. Outro jogo que tem hoje à noite é do Corinthians. Primeiro jogo foi lá na Argentina, Corinthians e Rosário Central. Terminou tudo 0-0. Agora o Corinthians em casa, hoje à noite, às 21h30, recebe o Rosário da Argentina, tentando também uma vitória para seguir adiante, se classificar para as quartas de final da Libertadores da América. Então, Mirassol e LDU às 19 horas e Corinthians e Rosário às 21h30 da noite. E ontem à noite também a gente teve o jogo do Atlântico Futsal, válido pelo Gauchão Série A, o Atlântico que foi visitar a equipe lá do Ijuí, né? Fora de casa, conseguiu uma boa vitória. Venceu fora de casa a equipe do Entre Ijuís por 6-3. Conquistando assim mais uma importante vitória na noite de ontem. Ao vencer por 6-3 o Entre Ijuís. Fora de casa, então, pela nona rodada da primeira fase do Gauchão Série A. Com este resultado, o Atlântico soma mais 3 pontos e chega à quinta posição na competição aí no Gauchão Série A. Já no próximo final de semana, então, válido por outra competição, pelo Gauchão Série Ouro, o Atlântico vai enfrentar o Jaguarão no Ginásio Municipal de Aratiba. Segundo o pivô do time, o Dudu, ele deu uma entrevista. Vitória importante, precisávamos do resultado para voltar a subir na tabela. E agora é só preparar para a sequência que vem com jogo em Aratiba. Destacou o pivô do time do Atlântico, o Dudu. Ele que foi autor também de 2 gols na noite de ontem.

Aproveitar também para falar um pouquinho do futebol amador aqui na região. Lembrando que já o Campeonato Municipal de Áurea já tem as inscrições, estão disponíveis. Falar com o Felipe. E o Campeonato Municipal de Futsal de Áurea aí, que vai começar daqui uns dias, e as equipes já podem fazer as suas inscrições junto à secretaria aí do município, ou então falar com o Felipe. 41ª edição dos Jogos Comerciários. Então, a 41ª edição dos Jogos Comerciários reúne trabalhadores do comércio em Erechim. O SESC Erechim está com as inscrições abertas para a 41ª edição dos Jogos Comerciários, tradicional competição esportiva voltada aos trabalhadores do comércio e seus dependentes. O evento vai ser realizado entre os dias 17 e 18 de outubro, a partir das 8 horas da manhã, no SESC em Erechim, quando vai reunir equipes em momentos de integração e competição saudável. Ainda na programação, terá duas disputas. No sábado, dia 17, será o vôlei de quadra misto, enquanto o futsal masculino livre terá suas partidas no domingo, dia 18. Tá aí então, o pessoal do comércio pode fazer também suas inscrições lá em Erechim, né? A 41ª edição então dos Jogos Comerciários. Atleta de Erechim participa de curso internacional de Karatê na Argentina. O sensei Danilo José de Cesaro, a Associação Goshinkai, ele então participa do curso internacional de Karatê realizado lá na Argentina, na cidade de Buenos Aires. O evento reúne praticantes sul-americanos e contou com as presenças de grandes referências do Karatê mundial, como alguns atletas aí, né, que vieram diretamente lá do Japão para aplicar este curso. Durante os 2 dias de treinamento, os participantes têm acesso a conteúdo técnico de alto nível, com foco na precisão, base, tempo e aplicação dos fundamentos do estilo Shotokan. Para o atleta Danilo, a experiência foi única. Segundo sua declaração, estar próximo de mestres desse nível é algo que marca. A gente volta com outra visão, mais preparado para ensinar e também evoluir junto com os alunos. Assim destacou o atleta Danilo aí, que vai participar, né, que vai fazer o curso de Karatê na Argentina.

Para nós encerrarmos aqui, então, do nosso futebol amador também, equipe adulto masculina da Associação de Voleibol do município de Erechim iniciou sua caminhada no campeonato estadual, graças a uma vitória expressiva no último final de semana. No último domingo, dia 16, jogando aí no ginásio do Centro de Convivência do Idoso, a equipe venceu a equipe do Mega de Tramandaí por 3-0, começando assim a competição com um resultado importante diante da sua torcida. Mais do que uma vitória, a partida também representa o início de uma trajetória da equipe aí da Associação de Erechim de Voleibol no cenário estadual. Então agora a equipe vai iniciar sua caminhada na fase estadual aí do campeonato de vôlei.

0: E ainda não saiu onde que vai ser a próxima rodada do campeonato de bocha aqui de Áurea. Mas assim que a gente souber, é claro, a gente vai divulgar aqui onde vai ser, né, a próxima rodada. Lembrando que quem lidera a competição é a cancha do Nico, após duas vitórias aí na estreia. E agora então, se prepare aí para a próxima rodada, que talvez amanhã ou hoje ainda já a gente vai ter a informação aí de onde vai ser a próxima rodada do Municipal de Bocha aqui de Áurea, que começou no último final de semana lá na cancha do Sirena e também lá na cancha do Boi Preto, na cancha do Rutinski. Baraco do Nico então lidera o campeonato no momento, por ter conseguido aí duas vitórias na estreia. Lembrando as equipes então aí que fazem, que estão participando do campeonato: Baraco do Nico, Sítio Recanto das Tradições, cancha do Sirena e cancha do Rutinski. Essas quatro equipes aí participantes do Campeonato Municipal de Bocha do município de Áurea. Muito bem, agora são 9:02. Daqui a pouco nós vamos trazer também informações aí na área de segurança e saúde aqui na Polska FM, e também alguns destaques aí do futebol, alguns outros destaques do esporte. 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

9 horas 12 minutinhos. 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E agora, especialmente aí pro Marcos Tunkel, ele que pediu a música aí da Fátima Leão pra gente tocar aqui na nossa programação. Então tá chegando o sucesso aí da Fátima Leão. Obrigado aí, Marcos, pela participação e pela audiência. Tenha uma excelente quinta-feira pra você.

Tá aí o sucesso da Fátima Leão, Pecado de Amor. Esse que foi a pedido aí do Marcos Tunkel. E a gente quer aproveitar agora também para dar aquele recado aí dos nossos apoiadores. 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A gente vai trazendo o horóscopo agora aqui na nossa manhã de quinta-feira. Aproveitando também para dar um recadinho aí. Amanhã a gente vai ter a visita do Dr. Bruno aqui na Rádio Polska. O Dr. Bruno da Oral Erechim vai estar conosco também amanhã a partir das 9 horas. Então todos aí sintonizem. Amanhã, Polska FM, teremos a visita aí do Dr. Bruno, lá da Clínica Oral Erechim. Vamos trazendo o horóscopo agora aqui na nossa manhã de quinta-feira na Polska FM.

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2: Alô, você de Aries. Hoje tem vibes animadas para você tirar o pé da rotina, Arianjo. Aproveite para curtir a liberdade, fazer as coisas que tem vontade, pois vitalidade não vai faltar. Alguém que é seu número pode se aproximar e ficar caidinho por você, hein? O número de hoje é o 21, a cor é magenta. As estrelas recomendam a quintar de antena ligada hoje, Tourinho, viu? Principalmente nos interesses materiais. Siga seus instintos e preste atenção às oportunidades que devem surgir, porque você pode fazer boas negociações e sair no lucro. No romance, o clima tende a ficar mais quente e vibrante. O número de hoje é o 40, a cor é azul turquesa. Geminiano, geminiana, hoje é o seguinte, tudo indica que você vai dar um show de simpatia, bom humor e espontaneidade com quem convive e trabalha. Os astros também mandam vibes ótimas para os assuntos profissionais, viu? E a chance até de fazer excelente acordo aí e aliança no serviço. Romance blindado e protegido, número de hoje é o 60, cor creme. E você de câncer? Ó, hoje a dica é focar nos deveres e não economizar no empenho para chegar lá, pois os frutos virão inclusive pro seu bolso, tá? O lance hoje com o seu bem tende a esquentar a partir da tarde, a atração fica mais nítida. É, astral de cooperação com o Love, número de hoje é o 54, a cor roxo.
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9 horas 31 minutos, temperatura aqui no município de Aura, neste momento, na casa aí dos 18 graus. Previsão de chuva para hoje aqui no nosso município e também em todo o estado. E a Rádio Polska, então, hoje quer deixar o nosso apoio aí, a nossa solidariedade ao diretor aqui da Rádio Polska, o Laior Baggio, que perdeu a sua mãe no dia de ontem. A Clossi Baggio, então, mãe do Laior Baggio aí, que ela acabou falecendo ontem, e fica aí o nosso apoio, né, todos os nossos sentimentos aí para o Laior, o diretor aí da Rádio Polska FM. Agora a gente vai aproveitar também para trazer notícias aqui do estado do Rio Grande do Sul. Vamos trazendo aí as principais informações desta manhã aqui na Polska FM. Polícia encontrou vídeos de teste de armas fabricadas em impressoras 3D. A polícia encontrou os vídeos em celulares de suspeito. A operação prendeu 16 pessoas no estado e o principal alvo da polícia foi preso em Canoas. Vídeos encontrados em celulares de suspeitos de integrar um esquema de produção e venda de armas fabricadas através de impressoras 3D mostram testes realizados com os armamentos, segundo a Polícia Civil. Ao todo, 16 pessoas foram presas. A justiça expediu 20 mandados de prisão preventiva e 14 mandados de busca e apreensão cumpridos em Porto Alegre, Canoas, Triunfo, Eldorado do Sul, São Leopoldo e Montenegro. Os investigados não tiveram os nomes divulgados. O principal alvo da polícia desta investigação foi preso em Canoas. Conforme a polícia, ele seria o responsável pela fabricação dos armamentos. A Polícia Civil afirma que o esquema envolvia diferentes funções. Homem apontado aí como responsável pela fabricação das armas produziria grande parte da estrutura dos armamentos e contaria com o apoio de outros integrantes para obter peças e componentes necessários para a montagem. Também haveria pessoas encarregadas de organizar encomendas e fazer a distribuição das armas. Segundo o delegado Alencar Carraro, ele vendia para indivíduos que teriam relacionamento com diversas facções criminosas aqui do estado, inclusive algumas rivais, explica o delegado e também diretor de investigações do Departamento Estadual de Prevenção e Repreensão ao Narcotráfico, Alencar Carraro.

Foragidos de operação contra-golpe, que fez uma aposentada perder 37 milhões de reais, são procurados em São Paulo e também no exterior, diz a polícia. A vítima foi convencida a fazer aportes cada vez maiores em uma falsa plataforma de investimentos e só percebeu a fraude ao tentar sacar os valores. Suspeito de comandar esquema foi preso no Rio de Janeiro. A Polícia Civil do Rio Grande do Sul faz diligências com a Polícia de São Paulo e com uma unidade do exterior para tentar capturar alvos foragidos da operação Criptoabate. Essa operação investiga um golpe de falsos investimentos, onde fez uma mulher de 70 anos perder 37 milhões de reais no Rio Grande do Sul. Segundo a Polícia Civil, o grupo simulava uma plataforma de investimentos e movimentava os valores por meio de contas bancárias e criptoativos. A informação foi confirmada pelo chefe de Departamento Estadual de Repressão aos Crimes Cibernéticos, o delegado Eibert Moreira. Ainda de acordo com o delegado, São Paulo concentra parte das diligências, porque era o estado com maior número de alvos ainda não presos. Segundo o delegado, as diligências têm como objetivo localizar os foragidos. A polícia compartilha informações para tentar identificar o paradeiro dos alvos que ainda estão sendo procurados. Ao todo, 10 prisões preventivas foram decretadas pela justiça da operação Criptoabate. E 3 pessoas foram presas e os demais alvos seguem sendo procurados pela polícia.

0: Ainda sobre o caso Samile, a menina aí de 4 anos que acabou morrendo devido à violência doméstica, tem mais alguns detalhes aí sobre o caso Samile. A mãe dela tinha a guarda, mas não via a filha há 4 anos. Nem por videochamada, disse a delegada deste caso. A mãe de Samile, que morreu aos 4 anos de idade, a mãe dela disse à polícia que não via a filha há pelo menos 2 meses. De acordo com a polícia, a mulher relatou que não tinha contato com a menina nem por videochamada. Segundo a mãe de Samile, todas as informações que ela tinha da menina eram ou através da avó ou então através da irmã mais velha. Ela não estava tendo contato nem por videochamada e nem de forma presencial com a menina. A Polícia Civil investiga a causa da morte da menina. A mãe de Samile, então, foi ouvida pela polícia pela primeira vez na manhã de ontem. A mulher chegou à delegacia pouco antes das 11 horas da manhã, acompanhada de uma advogada, e prestou depoimento por cerca de uma hora. Os policiais questionaram ela o motivo de a criança não estar com a mãe, que possuía a guarda unilateral. Ainda segundo a polícia, a mãe detalhou como as filhas foram divididas. Então, para quem não lembra do caso, a menina Samile, ela deu entrada na madrugada de segunda-feira desta semana, dia 17, na unidade de pronto atendimento em Bom Jesus, zona leste de Porto Alegre, já sem vida e com manchas roxas pelo corpo. Ela foi levada à unidade de saúde pelos tios. A polícia foi acionada imediatamente após os médicos constatarem sinais de violência no corpo da criança. Segundo a Brigada Militar, o tio foi embora do local quando a viatura chegou. A polícia faz buscas por ele, pois seu depoimento é considerado fundamental para assim esclarecer este caso. Segundo a declaração da delegada responsável Alice Fernandes, estamos ainda tentando localizá-lo para tomar o seu depoimento, que foi uma das últimas pessoas que teve contato com a menina. Então, o depoimento dele é essencial aí neste momento, diz a delegada Alice Fernandes, responsável pelo caso. E agora a gente vai ver como fica o tempo para hoje, quinta-feira, bem na hora que começou a chover forte aqui em Áurea agora. Começou a descer água valendo aí na cidade. Mas vamos lá então para ver como o tempo vai se comportar em todo o Rio Grande do Sul. Com o avanço de ciclone, tempestades, granizo e ventania atingem o Rio Grande do Sul nesta quinta-feira. Com o avanço de um ciclone extratropical, uma nova frente fria deve provocar chuva intensa, rajadas de vento e possibilidade de granizo no Rio Grande do Sul nesta quinta-feira. O INMET, Instituto Nacional de Meteorologia, emitiu um aviso de tempestade com grau de severidade, classificado como perigo para todo o estado. Este aviso aí é válido para todo dia de hoje. Os volumes de chuva podem variar entre 10 e 50 milímetros ao longo do dia, com acumulados pontualmente mais elevados, chegando a 80 milímetros em localidades do oeste e também da campanha e também da região sul do estado. Além da chuva, o vento deve chamar atenção. As rajadas podem ocorrer, inclusive, fora dos momentos de instabilidade, enquanto as temperaturas começam a cair com a aproximação de uma massa de ar frio. As máximas previstas ficam entre 10 graus e 28 graus e as mínimas devem ser registradas à noite, variando de 7 graus a 17 graus. Ainda o INMET, Instituto Nacional de Meteorologia, orienta que, em casos de rajadas de vento, a população não se abrigue debaixo de árvores devido ao leve risco de quedas e também de descargas elétricas. Também é recomendado não estacionar veículos próximos a torres de transmissão e placas de propaganda, além de evitar o uso de aparelhos eletrônicos ligados à tomada. A temperatura mínima aqui para a nossa região hoje, 9 graus, e a temperatura máxima, 18 graus aí para a nossa região nesta quinta-feira, dia 20. Agora são 9 horas com 45, aliás. A gente vai aproveitar para trazer mais informações do horóscopo. Você que estava aguardando aí o seu signo, então a gente aproveita para trazer o segundo bloco da astrologia do dia.
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2: Alô, você de Leão! Hoje tem notícias espetaculares que chegam da Lua para você que entrar no maior astral, meu leodivo, minha leodiva. Sua estrela vai brilhar no serviço e o din-din vai pro teu bolso. Amém, né? Tua companhia será mais requisitada hoje, viu? É, há dois imprevistos podem surgir.

0: seguinte, a Lua está em paz com Plutão e dá sinal verde para suas iniciativas. Favorece sua prosperidade também e avisa que pode pintar surpresinha em jogos, loterias e apostas, tá? Vai marcar presença na pista hoje. Na União, a sintonia com o Mozão também vai ser de dar inveja. Que isso, hein, Libra? O número da sorte é o 14, a cor é o bege. Escorpião! E você de Escorpião, quintou com boas novidades pro teu bolso. E os astros revelam que os interesses financeiros vão receber um baita impulso. É hora de tirar proveito da sua percepção para farejar oportunidades, hein? Ó, quem tá na solteirice e quer mudar o status devem sentir mais segurança para investir na paquera. Número de hoje para você de Escorpião é o 46, a cor preto.
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1: 10 horas 11 minutos. Você acabou de ouvir aí o sucesso de Max e Luan aqui na nossa manhã na Polska FM. 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Você estava esperando para ouvir o seu signo, você que ainda não tinha ouvido o seu horóscopo. Então a gente aproveita e traz aí mais informações da astrologia de hoje, dia 20 de agosto, aqui para você ouvir.
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4: Alô, você de Sagitário.
5: Sagitário.
4: Hoje você tem sucesso de sobra e razões de sobra para glorificar e agradecer, tá? Otimismo, inteligência e confiança serão seus trunfos para conseguir o que ambiciona e suas qualidades vão brilhar no trabalho. É, da pista para a conquista vai ser um pulo e o período promete ser perfeito para quem está em busca de um novo amor. O número de hoje para vocês é o 2, a cor é prata.
5: Capricórnio.
4: Você terá condições de se concentrar melhor em seus interesses hoje, viu, o Capricórnio? Tende a produzir mais em serviços e atividades individuais do que em equipes. Bom, na vida 2, quanto mais privacidade com o love, melhor. O número da sorte hoje para você é o 47, a cor cinza.
5: Aquário.
4: Senhoras e senhores de Aquário, as estrelas elevam sua espontaneidade, deixam sua simpatia a milhão e anunciam um período para lá de animado em rolês e encontros com os amigos. Amizade colorida pode mudar de patamar e virar namoro, será? Agora, se você já tem um mozão, deve curtir um dia alegre e descontraído hoje. Aquário Angel, o número da sorte é o 33, a cor é marrom. E você de peixes? Sonhando com novidades no trabalho? Um dinheirinho extra? Então pode se animar, porque se depender dos astros, seus desejos de boas chances de verdade, de virar realidade, né? Porque se depender dos astros, o seu desejo tem boas chances de virar realidade, viu? O momento é ideal para ir atrás das suas ambições profissionais e materiais. No romance, afaste interferência alheias e foque nas metas que quer alcançar com love. O número de hoje para você de peixes é o 51, a cor violeta.
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1: Muito bem. E assim a gente viu então o horóscopo de hoje. Lembrando que amanhã tem mais informações aí sobre astrologia do dia aqui na Polska FM. Agora são 10 horas 16 minutos. A gente vai trazer mais informações aqui sobre a nossa região e também todo o Rio Grande do Sul. Mas antes temos um recadinho aí para você. Você que gosta de ouvir aí o programa Quinta Mix, então hoje à noite você está convidado a sintonizar aí a Polska FM 87.5, pois tem o programa com o Dutti, a Quinta Mix, hoje à noite. Vai estar muito show o programa, muito massa, então sintonize aí a Polska FM hoje à noite e confira toda a programação. Aproveite também, participe, peça sua música com o nosso amigo Dutti, a Quinta Mix. O programa vai estar muito show hoje à noite aí. Também vai ter a live, o pessoal que quiser participar pode enviar sua mensagem lá na live da estação de rádio Polska FM e participe também aí com o nosso amigo Dutti na programação. 10 horas 17 minutos, vamos aproveitar e trazermos mais informações aqui na Rádio Polska FM. Hoje, quinta-feira, bancários de todo o país fazem paralisação. Bancários de todo o país realizam nesta quinta-feira, dia 20, uma paralisação de 24 horas durante as negociações da campanha salarial de 2026. A categoria reivindica 5% de aumento real nos salários e benefícios, além de reajuste do piso, dos vales refeição e alimentação e também mudanças na participação nos lucros e resultados. A paralisação foi aprovada em assembleias realizadas na última segunda-feira, dia 17, e confirmada pelo Comando Nacional dos Bancários. A adesão, porém, pode variar conforme cada região, e a mobilização não significa necessariamente o fechamento de todas as agências. Para os clientes, a orientação é priorizar aplicativos, internet banking e também demais canais digitais. Ainda segundo o Comando Nacional dos Bancários, os trabalhadores ainda aguardam uma proposta dos bancos para as reivindicações econômicas. A pauta foi entregue à Federação Nacional dos Bancos, a FENABAN. Foi entregue no dia 24 de junho e as negociações começaram a partir do dia 2 de julho. Essa mobilização ocorre às vésperas da data base da categoria e representa uma nova pressão dos trabalhadores por avanço nas negociações salariais deste ano.

Agosto Lilás. Mês de agosto aí, a campanha Agosto Lilás, município de Erval Grande, transforma informação em proteção e reforça combate à violência contra a mulher. Então, o mês de agosto, aí, o Agosto Lilás, faz referência ao combate à violência contra a mulher. A informação pode ser o primeiro passo para romper o silêncio. Foi com esse propósito que a administração municipal de Erval Grande promoveu ontem à noite um dos momentos de maior mobilização da programação do Agosto Lilás. Foi realizado na Câmara de Vereadores, onde o encontro reuniu um grande número de mulheres e colocou no centro do debate uma realidade que não pode ser ignorada: o enfrentamento à violência contra a mulher. Mais do que conscientizar, a iniciativa buscou fortalecer mulheres por meio do conhecimento, apresentando informações sobre direitos, prevenção e os caminhos disponíveis para buscar ajuda e também proteção. Em situações de violência, saber onde procurar apoio e entender que existem mecanismos de proteção pode fazer a diferença para que uma vítima consiga romper o ciclo de agressões e reconstruir sua trajetória com segurança e dignidade. Outro ponto destacado neste evento foi a importância de uma rede de proteção integrada e também preparada para agir. Diferentes setores da comunidade e do poder público têm papel fundamental na prevenção, no acolhimento das vítimas e no encaminhamento adequado de cada situação. Por este motivo, o Agosto Lilás vai além de uma campanha somente realizada em um mês, mas também representa um chamado permanente para que a sociedade esteja atenta, saiba reconhecer sinais de violência e não permaneça em silêncio diante desses acontecimentos.

Acidente entre caminhões provoca uma morte na RS-135 em Getúlio Vargas. Acidente de trânsito resultou na morte de um caminhoneiro na cidade de Getúlio Vargas, na estrada que liga Erechim a Getúlio. De acordo com as informações divulgadas aí pelo comando rodoviário da Brigada Militar, no local acabou ocorrendo uma colisão entre um caminhão Volvo e um caminhão Scania. Com a força do impacto, o motorista Abramo Rotava, de 62 anos, acabou morrendo aí devido à força do impacto. Acabou morrendo no local da batida ainda. Já o outro condutor, de 47 anos, não sofreu ferimentos. Acidente na RS-135 entre Erechim e Getúlio Vargas.

No município de São Valentim, árvore cai e atinge residência. A chuva que atingiu o Alto Uruguai na noite de ontem em alguns municípios também veio acompanhada de fortes ventos. No município de São Valentim, a ventania provocou a queda de uma árvore que acabou caindo aí sobre uma residência no bairro São Luís. O telhado da moradia sofreu danos e uma equipe dos bombeiros voluntários de São Valentim e também Benjamin Constante do Sul foi acionada. Logo, os bombeiros então realizaram o corte de e também retirada dos galhos e providenciaram a colocação de uma lona na área atingida.

10 horas 26 minutos. 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Lembrando que amanhã, então, a gente vai ter a participação aí do Dr. Bruno, da Clínica Oral Erechim. A partir das 9 horas aí, a gente vai ter, então, a participação ao vivo aqui na Polsk FM do Dr. Bruno. Também vamos estar ao vivo no Face, fazendo uma live. O pessoal pode participar também, pedir alguma sugestão aí, tirar as suas dúvidas com o Dr. Bruno da Oral Erechim. Vamos trazendo mais música agora. Você pode também pedir a sua música preferida aqui na Polsk FM. É só ligar ou então envia sua mensagem, o telefone é 549-9123-2498. Aproveite e participe. Com você, amanhã se torna mais alegre, amanhã se torna mais divertida aqui na Polska FM. Vamos trazendo sucesso, então, chegando aqui. Depois eu vou passar aqui, né? Vou divulgar também os shows que vai ter na FRINAP deste ano. Já a gente tem aqui os shows, né, que vai acontecer no evento da FRINAP 2026. E eu vou estar passando aí as atrações que vão estar em Erechim na FRINAP 2026. Antes a gente vai tocar sucesso aí para você curtir, Barões da Pisadinha.

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10 horas 41 minutos, temperatura aqui no nosso município nesse instante. Temperatura aqui em Áurea, 17 graus a temperatura. Caiu uma forte chuva antes, agora deu uma parada, mas a previsão aí que chova mais aí no decorrer do dia aqui na nossa região e também em todo o estado. Todo mundo convidado hoje à noite, então, programa do Dutti, o nosso amigo Dutti, a Quinta Mix. Hoje à noite aí, trazendo bastante música, bastante informação também. Vai ter live, você pode estar participando ao vivo aí, através da live também, na Quinta Mix do nosso amigo Dutti. Aproveitando para falar também das atrações da FRINAP 2026 deste ano. A FRINAP 2026 que acontece dia 12 e vai até o dia 22 de novembro no Parque da ACIE em Erechim. Celebrando aí os 60 anos da feira com grandes shows nacionais. Então vamos falar um pouquinho aqui dos shows confirmados. Dia 13 de novembro, sexta-feira, show com Panda. Dia 14, no sábado, Zenete Cristiano. No dia 18, quarta-feira, acontece a noite gospel. E dia 19, então, dia 19 de novembro, numa quinta-feira, show com Leonardo. E no dia 20 de novembro, numa sexta-feira, grande show aí com Ana Castela. Então, para encerrar, né, as noites de show aí da FRINAP, vai ter show com Ana Castela também este ano aí na FRINAP 2026, que celebra os 60 anos já da feira. Outras atrações da feira. Na Arena Cultural da CIE, também vai estar recebendo grandes espetáculos aí. E também nos espaços tradicionais, Cidade da Cultura, Fanagro, Agricultura Familiar e Parque de Diversões também. Vai ter outras atrações aí para o público. Então, a FRINAP 2026 que acontece dia 12 até o dia 22 de novembro deste ano.

iniciou na manhã de hoje, em Erechim, o júri do homem aí acusado, né? Na verdade, esse júri havia acontecido em maio, porém, foi transferido para agosto. O júri aí do homem acusado, né, de matar a ex-companheira Chayane Patrícia Proença, lá em outubro de 2023, crime aconteceu em Erechim. Esse feminicídio aí que aconteceu em Erechim, então, o júri deste homem iniciou na manhã de hoje e deve... E previsão é que a sessão encerre durante a noite. Neste momento estão sendo ouvidas as testemunhas aí deste caso. Então, este feminicídio que aconteceu em Erechim lá em 2023, da Chayane Patrícia Proença. E esse júri aí teve início em maio, porém, devido a fortes emoções aí das testemunhas, né? Não teve condições de dar continuidade, por isso foi remarcado agora no dia de hoje, dia 20 de agosto, e segue acontecendo lá em Erechim, previsão que se insere durante a noite de hoje. A gente falou um pouco aí das atrações da FRINAP, né? Destaque aí pro show de Ana Castela e Leonardo e também Zé Neto e Cristiano. Vamos falar um pouco também do acampamento Farroupilha de Getúlio Vargas, que também acontece aí no próximo mês. Tem várias atrações aí no acampamento Farroupilha lá de Getúlio Vargas. Dia 12 a 20 de setembro, uma programação especial com bastante música, cultura, tradição e muito tradicionalismo. Bom, tem várias atrações aí, várias vários conjuntos que vão se apresentar, né? Pessoal que tiver interesse, dia 12 até dia 20 de setembro, então, acampamento Farroupilha de Getúlio Vargas, todos estão convidados a prestigiar.

disponibilizado também na plataforma de ensino à distância e válido para o programa de participação dos resultados, o curso de educação financeira pessoal oferece conhecimentos e também ferramentas práticas para auxiliar no planejamento do orçamento, na organização das despesas, no consumo consciente e também na tomada de decisões para responsáveis em relação ao dinheiro. Essa iniciativa então busca ampliar a compreensão dos colaboradores sobre a importância de administrar bens os recursos, evitando que a falta de planejamento resulte em dificuldades financeiras e também endividamento. O conteúdo também orienta sobre a formação de reservas e a definição de objetivos para o futuro, construindo para uma relação mais equilibrada e consciente com o dinheiro.

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Muito bem, agora são 11 horas, 1 minuto. A gente quer agradecer aí a todo mundo que participou conosco e também esteve na audiência aí nesta manhã de quinta-feira aqui na Polska FM. Vem aí na sequência o programa do Pastor Benhur, Palavra e Esperança. A gente fica por aqui e voltamos amanhã a partir das 8 horas da manhã. Lembrando que amanhã a gente vai ter também a participação aí do Dr. Bruno da Clínica Oral Erechim. Vai estar fazendo aí também uma visita, vai estar conosco ao vivo. Então não perca o programa de amanhã aqui na Polska FM. E também já deixando o convite para hoje à noite, programa aí do nosso amigo Dutti. A quinta mix, né? Hoje à noite aí, programa do nosso amigo Dutti. Então participe lá com ele, peça a sua música, vai ter live, vai ter brinde. Então vai lá na live, envie sua mensagem, peça a sua música. E conversa aí com o nosso amigo Dutti na Quinta Mix hoje à noite. Então agora você fica aí com o programa do Pastor Benhur, Palavra e Esperança. Um super abraço a todos, tenham uma excelente quinta-feira.

minha saudação a todos os nossos ouvintes, na paz do Senhor Jesus. Com você, pastor Benhur, da Assembleia de Deus de Áurea. Estamos juntos em mais um programa Palavra de Esperança. E eu convido você para nós orarmos a Deus agradecendo por esta manhã. Grande e maravilhoso Deus, Criador dos céus e da terra, o Deus que está entronizado nas alturas, a Tua palavra é fiel e verdadeira, a Tua palavra é poderosa, e nós queremos celebrar o Teu nome esta manhã, agradecendo ao Senhor porque o Senhor nos dá vida, o Senhor é o autor da vida. O Senhor nos dá alegria de conhecer esse dia, de estarmos vivos neste dia. E eu celebro ao Senhor, eu oro por cada pessoa que está nos ouvindo e peço sobre ela que se multiplique a Tua bênção sobre cada um daqueles que creem no Senhor, daqueles que um dia entregaram a vida totalmente a Ti. Experimentem as bênçãos sem medidas do Senhor sobre a vida deles. É o que eu te peço e te agradeço no nome de Jesus. Amém. Muito bem, você está na Rádio Polsk 87.5 FM, no programa da Assembleia de Deus de Áurea. E nós vamos aqui com você todas as manhãs, de segunda a sexta-feira, 11 horas da manhã, ministrar uma palavra de Deus ao seu coração, trazer louvores também que vão tocar a sua alma. Eu quero deixar aqui os nossos avisos. Nossa escola bíblica aqui na nossa sede acontece todas as quartas-feiras, a partir das 19 horas, com classe para os adolescentes, para as crianças e para os adultos. E eu convido você e sua família a participarem do momento de estudo bíblico, de estudo da palavra de Deus. Toda quinta-feira temos cultos em Carlos Gomes, 19 horas, todo sábado em Centenário. E todos os domingos, celebração aqui, culto ao Senhor, às 19 horas, aqui na nossa sede da AD Áurea. Você e sua família são nossos convidados. Muito bem, fique aí conosco, nos acompanhe. Vamos ao primeiro louvor desta manhã. Daqui a pouquinho tem o tempo da palavra. Continue aí nos acompanhando. Eu creio que é uma palavra de Deus para o seu coração.

Vamos à palavra de Deus. Eu compartilho com você um texto bíblico registrado pelo evangelista João, no capítulo 7, a partir do versículo 37. E o texto nos diz assim: no último dia, o grande dia da festa, Jesus levantou e disse em alta voz: se alguém tem sede, venha a mim e beba. Quem crer em mim, como diz a Escritura, do seu interior fluirão rios de água viva. Isso ele disse a respeito do Espírito que os que nele crescem haviam de receber, porque o Espírito não tinha sido dado, porque Jesus não tinha sido glorificado. Eu quero pensar um pouquinho com você nesse texto, lembrando que aqui são palavras de Jesus, e é importante nós entendermos o propósito de Deus quando Ele envia aqui na terra seu Filho amado, o unigênito do Pai, Jesus Cristo, o nosso amado Salvador e Senhor. O Pai tem um plano. O plano do Pai é perfeito. O plano do Pai não tem falha alguma. E o plano de Deus incluía enviar o Filho à terra, o Filho Jesus, para que nós fôssemos por Ele resgatados, salvos, transformados, experimentássemos uma nova vida em nós, a vida de Deus em nós. Após Jesus cumprir a sua missão terrena e Ele então aqui anunciar o Evangelho poderoso, as boas novas, a boa notícia da salvação, a Bíblia nos diz que Jesus Ele inicia pregando, dizendo: arrependei-vos, porque é chegado a vós o reino de Deus. Um reino que não é físico e não tem um local físico também, é um reino que se implanta no coração das pessoas. E a dimensão desse reino é muito, muito ampla, porque ele nos transforma de dentro para fora. Então, quando nós cremos em Jesus, recebemos o Espírito Santo de Deus em nós. E quando o Espírito Santo habita o coração da pessoa que crê em Jesus, essa pessoa experimenta um novo estado. Essa pessoa experimenta agora um tempo de transformação na sua vida. E quem sabe, pessoas que um dia experimentaram um tempo de sequidão na sua vida, na sua alma, e agora, através de Jesus, através da fé em Cristo, elas podem experimentar ser uma fonte que jorra, ser uma pessoa que dentro dela tem uma fonte. E essa fonte é Cristo, é Jesus. Eu lembro agora que Jesus, certo momento em que Jesus caminhava aqui na terra, ele precisava passar por Samaria. E havia uma rixa entre os samaritanos e os judeus. Eles não se acertavam. Eu não vou entrar aqui na história para explicar para vocês por que que acontecia isso, mas o fato é que os judeus evitavam entrar no território dos samaritanos por conta desta situação. E Jesus, ele veio para quebrar justamente paradigmas. Jesus veio para quebrar com tradições humanas, com preconceitos humanos. Jesus veio para aproximar pessoas. Então, quando Jesus caminhava ali, ele disse: não, nós vamos passar por Samaria. E quando ele chega a Samaria, ele chega a um local chamado Poço de Jacó. As pessoas normalmente vinham àquele local, tiravam água para matar, saciar a sua sede física. E naquele dia, era meio-dia, Jesus então encontra-se ali com uma mulher, que a Bíblia não descreve o nome dessa pessoa, mas ela é tratada como a mulher samaritana.
Jesus começa uma conversa com aquela mulher, um diálogo com aquela mulher, e aquela mulher então começa a aprofundar o seu conhecimento, a sua fala com Jesus. Quando Jesus então ele inicia um assunto com ela, pedindo: mulher, me dá de beber, me dá um pouco de água. E ela diz: como que você vai me pedir água? Você é um homem judeu, eu sou uma mulher samaritana. E Jesus disse: olha, mulher, se você conhecera o dom de Deus e quem é que te diz dá-me de beber, você me pediria e eu lhe daria água viva. E aí a mulher disse: Senhor, me dê dessa água para que eu beba e não precise mais voltar nesse poço. E Jesus declara para aquela mulher: a água que você vem buscar aqui no poço, você vai tornar a ter sede. Mas a água que eu lhe der vai fazer em você, vai se fazer em você uma fonte a jorrar para a vida eterna. Então Jesus está falando de um milagre que acontece na vida do ser humano que crê em Jesus. A partir do crer em Jesus, desenvolve dentro de nós uma nova vida. Uma vida agora cheia, uma vida repleta de uma nova perspectiva. Porque agora nós podemos ser alcançados por esta água poderosa do Espírito Santo de Deus e também podemos alcançar outras pessoas através daquilo que está dentro de nós. E o que está dentro de nós é a presença de Deus através do Espírito Santo, através de Jesus Cristo, o Filho de Deus. Então Jesus aqui, quando os judeus estão reunidos em uma festa, Jesus agora no último grande dia, né, o último dia da festa, Jesus se levanta, e eu estou agora fazendo referência ao texto que eu li do Evangelho de João, e ele proclama em alta voz, dizendo assim: ei, se alguém tem sede, venha a mim e beba. Quem crer em mim, como diz a Escritura, do seu interior fluirão rios de água viva. Ei, eu não sei como anda a sua vida, eu não sei como está a tua situação espiritual, eu não sei se há um vazio dentro de ti, uma sede por algo novo, diferente, que você ainda não viveu. Mas eu quero que você preste atenção nesta manhã nas palavras de Jesus e aceite o convite que ele faz aqui esta manhã. Ele está dizendo: se alguém tem sede, venha a mim e beba. Ei, aí Jesus, uma fonte inesgotável, uma fonte de vida, uma fonte de vida em abundância. O Evangelho de João, no capítulo 10, versículo 10, Jesus vai dizer assim: o ladrão, ele vem para roubar, matar e destruir, mas eu vim para que tenham vida e a tenham em abundância. Jesus está falando de uma vida plena que vem dele, que vem da sua presença em nós. Eu quero apresentar a você hoje um caminho. E esse caminho é um caminho que nos desafia a mudar de atitude com relação a Cristo. O Jesus histórico, o Jesus da religião, ele também é o Jesus vivo, aquele que está conosco, aquele que se revela a nós, aquele que, se nós chegar a ele com sede, nós seremos saciados. Se nós chegarmos a ele com as nossas dores, as nossas necessidades, ele nos atenderá. Um certo dia Jesus faz o seguinte convite, ele dizendo: venham a mim todos que estais cansados e sobrecarregados, e eu os aliviarei. Tome sobre vós o meu jugo, aprendam de mim que sou manso e humilde de coração, e encontrareis descanso para a vossa alma, porque o meu jugo é suave e o meu fardo é leve. Ei, há uma oportunidade tão linda apresentada essa manhã para você que está nos ouvindo. E a oportunidade é de crer em Jesus, ser despertado pela fé, para
crer naquele que por Deus foi enviado à terra para nos resgatar da corrupção do pecado e implantar em nós uma vida nova, uma vida que é uma fonte a jorrar para a vida eterna. Então eu quero deixar aqui esse convite e orar com você que está nos ouvindo. E dizer para você que é possível você experimentar uma nova história a partir de hoje. Dizer para você que é possível, depois de Jesus, você viver um novo tempo na sua caminhada, na sua vida. E esse tempo, ele pode levar você a uma experiência transformadora, a experiência de encontrar Jesus. A história nos relata, os testemunhos contados hoje nos relatam, a nossa experiência pessoal nos mostra que ninguém que tenha encontrado com Jesus permanece da mesma maneira. Há algo novo acontecendo hoje. Eu quero orar com você. Decida entregar totalmente sua vida a Jesus. Eu quero que você declare comigo esta manhã dizendo assim. Vamos orar juntos? Então ore assim. Senhor Jesus, eu entrego a minha vida em tuas mãos. Eu creio em ti, Senhor, e o recebo como meu Salvador e Senhor. Aumente a minha fé. Me ajude a crer que o Senhor vai transformar a minha história em um novo tempo, em uma nova história. Me ajude a ser uma fonte. E que dentro de mim aconteça uma transformação tão grande a ponto de impactar não só a minha vida e minha família, mas também as pessoas que me cercam. Em nome de Jesus, amém. Que o Senhor te abençoe, te guarde, e que você experimente o agir sobrenatural de Jesus Cristo, Senhor, do Espírito Santo, de Deus Pai sobre a sua vida, em nome de Jesus.

Louvamos a Deus pela palavra do nosso Deus. E eu quero incentivar você a ler a Bíblia. Leia a palavra de Deus. Ali você vai encontrar direção, luz, vai encontrar sabedoria de Deus para a sua vida. Você será alimentado com a palavra. Você será tratado pela Bíblia Sagrada, pela palavra, e encontrará aquilo que Jesus tem prometido para você através da Bíblia Sagrada. Deus abençoe a cada um. Obrigado por nos acompanhar, obrigado por estar conosco na programação. E eu reforço aqui o convite para você, todas as quartas-feiras, Escola Bíblica aqui na nossa sede, 19 horas. Todas as quintas temos cultos em Carlos Gomes, todos os sábados em Centenário. E domingos nós temos os cultos aqui, 19 horas, grande celebração ao Senhor aqui na AD Áurea. Que Deus abençoe você e sua família. Amanhã nós voltamos 11 horas da manhã com mais uma programação.

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com a gente. Feche seus olhos aí, pelo amor de Deus. Vamos cantar isso, vamos cantar isso. Aí onde você está, nós queremos dizer que o Brasil abençoa a família de vocês, em nome de Jesus. Quem concorda comigo, diga amém aí, meu irmão. Cante com a gente, diga.

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1: Meio-dia e 30 minutos.
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2: Jamal Musiala voltou a desmaiar em campo na terça-feira, 18 de agosto de 2026, durante o amistoso do Bayern de Munique contra o Heidenheim. O meia alemão, de 23 anos, havia passado por um episódio semelhante apenas 3 dias antes, na partida contra o RB Leipzig. Desta vez, ele recebeu atendimento médico ainda no gramado e deixou a partida, aumentando a preocupação no clube. Após o novo episódio, Musiala explicou que foi diagnosticado com uma disfunção neurológica, que provoca episódios temporários de ausência. O jogador afirmou que a condição é tratável, está sendo acompanhada por especialistas e não representa, segundo ele, um risco adicional à sua saúde. Mesmo assim, o caso deverá ser acompanhado de perto pela equipe médica do Bayern antes do retorno do atleta às competições oficiais.
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2: A família Bulls encerrou uma era de 47 anos no comando do Los Angeles Lakers. Os Bulls venderam os 17,8% das ações que ainda possuíam da franquia para Josh Kushner e Bob Iger, em uma negociação de US$12 bilhões, cerca de R$62 bilhões, valor recorde na história da NBA. A família havia comprado o Lakers em 1979, quando Jerry Buss assumiu o controle da equipe. Com a conclusão do negócio, Jeannie Buss deixa de ser a governadora do Lakers, função que exercia desde a morte do pai, em 2013. A mudança encerra oficialmente a presença da família Buss no controle da franquia, período marcado por grandes conquistas e 11 títulos da NBA. Porém, a venda ganhou um novo capítulo na terça-feira, 18 de agosto, porque Jeannie contestou a decisão dos irmãos e entrou em disputa jurídica, o que pode ameaçar a conclusão do acordo.
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2: O Santos acertou a venda do zagueiro Adonis Frias para o Atlas, do México, por cerca de R$19,5 milhões. O defensor, de 28 anos, deixa o Peixe em definitivo, e a negociação acontece em um momento em que o clube busca reorganizar o elenco e também precisa lidar com restrições financeiras. Com a saída de Frias, o Santos deverá voltar ao mercado em busca de uma reposição para a defesa. O argentino vinha sendo uma das opções do setor defensivo, e sua transferência para o futebol mexicano representa também uma importante entrada de recursos para o clube nesta janela.
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2: O Cruzeiro acertou a renovação do contrato do goleiro Otávio, um dos destaques da equipe comandada por Arthur Jorge. O novo vínculo vai até o fim de 2031, ampliando em 2 anos o contrato anterior, que era válido até 2029. Aos 20 anos, o jogador ganhou a titularidade e vem chamando atenção pelas boas atuações. A renovação é vista pelo Cruzeiro como uma forma de valorizar e proteger um jogador considerado importante para o futuro do clube. Otávio assumiu espaço no time principal e se tornou uma das apostas da Raposa, em um elenco que vem mesclando experiência e juventude.
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2: Carlos Vinícius, artilheiro do Grêmio na temporada, recusou uma proposta do América do México. O atacante, que já pode assinar um pré-contrato com outro clube desde julho, também recebeu sondagens de equipes da MLS e da Série A, mas até agora rejeitou as investidas. Enquanto isso, o Grêmio tenta renovar o contrato do centroavante por mais 2 anos. Carlos Vinícius não atingiu as metas previstas para uma renovação automática, e o clube também busca reduzir os custos da folha salarial. Na temporada, o jogador marcou 18 gols em 40 partidas oficiais e, desde sua chegada ao tricolor, soma 30 gols em 54 jogos.
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3: Uma pesquisa inédita apresenta a relação entre as mulheres e as apostas online. Os números mostram que 42% delas já jogaram ou continuam jogando. Do universo de mulheres que nunca apostaram, 12% são afetadas por parentes ou amigos que apostam. Ou seja, somadas, mais da metade das mulheres no Brasil sentem o efeito direto das bets, sendo apostadoras ou não. Essas informações estão no estudo Mulheres e Bets, o custo das apostas online para as brasileiras e suas famílias, conduzida pelo Estúdio Clarice, Estratégia Latina e Instituto Ideia. A divulgação foi nessa segunda-feira. O levantamento ainda mostra que 72% das apostadoras têm filhos. No recorte racial, 45% são autodeclarada pardas, 39% brancas e 37% pretas. A pesquisa revela que, para a mulher, a aposta nasce menos como um lazer ou entretenimento e mais como uma estratégia de administração financeira e sobrevivência doméstica. Elas querem cobrir despesas essenciais, como pagar boletos, comprar comida ou itens para os filhos, e não buscam uma vida luxuosa. Além da questão do endividamento, as apostas online desgastam as relações familiares e as mulheres são atingidas duplamente, pois são elas que normalmente gerenciam as contas da casa e as relações afetivas. O resultado disso é que, enquanto 50% dos homens defendem a proibição das bets, entre as mulheres esse número sobe para 62%. O relatório foi feito a partir de estudos qualitativos e quantitativos realizados em junho e agora em agosto.
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4: O Supremo Tribunal Federal afastou por 6 meses o presidente do Tribunal de Contas do Maranhão. O ministro Flávio Dino atendeu nesta segunda-feira a um pedido da Polícia Federal relacionado à investigação sobre suspeitas de desvios de recursos, inclusive de emendas parlamentares, de obstrução de justiça e um homicídio ocorrido em São Luís em 2022. Segundo a decisão, há indícios que justificam aprofundar as apurações e o risco de interferência nas investigações caso o conselheiro Daniel Itapari Brandão permanecesse no cargo. Os dados foram extraídos de celulares e do registro de movimentações financeiras. O ministro do STF também considera relevante o fato de Daniel Brandão exercer a presidência do órgão que fiscaliza contas e contratos do governo estadual e de empresas relacionadas à família Brandão. Daniel Brandão é sobrinho do governador do Maranhão, Carlos Brandão. Além do afastamento da presidência do Tribunal de Contas, Daniel Brandão está proibido de acessar os sistemas e as dependências do tribunal, de participar de eventos em razão do cargo e utilizar bens e serviços da corte. Ele também não pode manter contato com Gilson Júnior, condenado por homicídio em 2022, com familiares dele e da vítima, nem com outros investigados. A morte de João Bosco foi motivada supostamente por cobranças de propinas em contratos públicos. A organização criminosa investigada teria feito repasses financeiros estimados em R$160 mil e prometido imóveis à família do assassino. O presidente do Tribunal de Contas do Maranhão teria marcado e participado da reunião que depois resultou no crime. Na época, Daniel era sócio de empresas que movimentaram milhões de reais de forma incompatível com o declarado. Daniel Itapari Brandão publicou nota afirmando inocência e confiança de que a verdade dos fatos será esclarecida. Escreveu que continua à disposição das autoridades para prestar esclarecimentos. Daniel Brandão também disse que, embora discorde da medida cautelar, vai cumprir a decisão do STF. O Tribunal de Contas do Maranhão ainda não anunciou uma substituição da presidência.
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5: Esse foi mais uma edição do Repórter Brasil News. Obrigado pela sua companhia e até a próxima edição.
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1: 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Valeu, gente! Essas foram as últimas de hoje do Super 10. Fica triste, não! A gente volta na próxima edição com muito mais pra você. Beijos!
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0: É com muita animação que começamos mais uma edição do Pegada Sertaneja agora, hein? Aqui você vai encontrar os melhores, os maiores sucessos do sertanejo, pra animar o seu dia, claro. Aumenta o volume aí, porque tá chegando a nossa primeira música.

0: Que energia contagiante essas músicas sertanejas nos trazem. Mas calma, hein? Não vai embora, porque ainda temos aí muito mais sucessos incríveis pra você, pra embalar o seu programa Pegada Sertaneja. Fica ligado!
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0: Bom demais, Brasil.
1: Ele se amarra no coração errado. É um problema sério.
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0: ela. Marília Mendonça, essa é pra você.
1: E ficar por isso.
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0: mais um bloco cheio de hits sertanejos, hein? Que agitaram aí a sua programação. Mas desgruda não, hein? Daqui a pouquinho tem muito mais pra você.
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0: Chegou a hora de entrar de cabeça na vibe sertaneja mais animada do rádio. Então, aumente esse volume aí que a gente vai sacudindo aqui com as melhores do sertanejo pra você.

Alguém apaixonado aqui em Cuiabá hoje? Alguém sofrendo de amor? Você que veio pra cá tentando esquecer aquela pessoa e ainda não conseguiu. Vou dar um conselho de amigo. Se fosse eu ligava pra essa pessoa agora, essa hora. Ligava, deixa de orgulho besta. Ligava e falava assim: amor, tô morrendo de saudade de você. Não é porque eu tô no show do Cristiano Araújo não, mas se você quiser a gente casa, a gente namora. Se nada der certo, a gente só beija na boca gostoso mesmo, vira só um rolo. Mas fica comigo, eu aceito ser apenas seu caso definido.

0: finalizamos aqui mais um super bloco da Kills, hein? Mais uma pegada sertaneja com as melhores do sertanejo pra você. E aí, você curtiu, né? Então fica ligado porque a gente volta já já.
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0: aí, estão prontos para mais uma dose de alegria e animação? Porque o Pegada Sertaneja aqui tá prontinho. Preparamos aqui muita música boa para você curtir as melhores do sertanejo, hein?
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0: Vamos cantar os baião aí.
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0: mais um bloco cheio de hits sertanejos, hein? Que agitaram aí a sua programação. Mas desgruda não, hein? Daqui a pouquinho tem muito mais pra você.
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0: É hora de acelerar o ritmo e botar pra quebrar com os sucessos mais quentes do sertanejo. Então segura firme aí, porque o Pegada Sertaneja tá de volta.

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0: 3 horas em ponto.
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2: Está no ar mais uma edição do seu Jornal de Confiança. Com as informações mais quentes do dia. Trazendo tudo o que você precisa saber de maneira clara e direta. Eu sou Naldo Meirelles e prepare-se para ficar por dentro do que acontece no Brasil e no mundo, com análises e reportagens especiais. A partir de agora no Repórter Brasil News. Sejam bem-vindos.
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4: Previsão do tempo para quarta-feira, 19 de agosto de 2026. Região Centro-Oeste, em Brasília, Distrito Federal, previsão de céu claro pela manhã. À tarde, tem acúmulo de nuvens. Os termômetros marcam mínima de 17 e máxima de 29 graus. A umidade relativa do ar gira em torno de 80 a 20%. Nova Monte Verde, em Mato Grosso. Comemora aniversário com céu claro, dia quente e seco, com temperatura de 22 e máxima de 39 graus. A umidade relativa do ar vai de 50 a 15%. Região Nordeste, em Recife, a previsão é de encoberto com chuvisco nesta quarta-feira. Temperatura mínima na capital pernambucana é de 23 e máxima de 29 graus nas horas mais quentes do dia. A umidade do ar é de 100 a 60%. João Dias, no Rio Grande do Norte, canta parabéns com céu claro. Temperatura mínima é de 21 e a máxima de 34 graus. A umidade relativa do ar é de 80 a 30%. Região Norte, em Belém, no Pará, dia com céu predominantemente encoberto. Temperatura mínima de 24 e máxima de 34 graus. A umidade do ar é de 100 a 40%. Rio Branco, no Acre, tem previsão de céu encoberto com chuvisco à tarde. Temperatura mínima é de 22 e a máxima 34 graus. Umidade do ar varia de 80 a 40%. Região Sudeste, em Belo Horizonte, Minas Gerais, céu nublado a encoberto nesta quarta-feira. Os termômetros registram mínima de 14 e máxima de 31 graus. Umidade relativa do ar vai de 80 a 30%. A cidade de São Paulo tem previsão de céu nublado. Temperatura mínima na capital é de 16 e máxima de 29 graus. Umidade relativa do ar é de 90 a 20%. Região Sul, em Florianópolis, Santa Catarina, céu encoberto. Os termômetros registram mínima de 20 e máxima de 23 graus. A umidade relativa do ar fica entre 100 e 70%. Curitiba, no Paraná, tem céu claro nesta quarta-feira. Termômetros registrando mínima de 16 e máxima de 28 graus. A umidade relativa do ar oscila entre 60 e 40%. Você ouviu a previsão do tempo para esta quarta-feira? quarta-feira, 19 de agosto de 2026, com informações do IBGE Cidades e do Instituto Nacional de Meteorologia, INMET.
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5: Doutor em Economia e pós-doutor em Filosofia, Edmilson Costa vai concorrer à presidência da República pelo Partido Comunista Brasileiro, o PCB. Ele tem 76 anos e é natural de Pedreiras, no Maranhão. Junto com ele, Cleusa Santos, professora aposentada e doutora em serviço social, disputa a eleição como vice na chapa. Edmilson Costa é professor e secretário-geral do partido. É autor de livros sobre capitalismo contemporâneo e a crise econômica mundial. É militante socialista desde os tempos de juventude e foi dirigente estudantil. Chegou a ser perseguido durante a ditadura militar. Costa disputou a eleição como candidato a vice-presidente em 2010 pelo PCB, na chapa de Ivan Pinheiro. Também já concorreu à Prefeitura de São Paulo e ao Senado.
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6: A febre das canetas emagrecedoras. Todo mundo usa ou conhece alguém que usa. Ou de repente a pessoa achava que estava ali meio acima do peso e volta mais magra. Aquela diferença que a gente vê e já logo pensa, foi a caneta. E aí fica aquela curiosidade, para onde vai tanto peso perdido, hein? Sai por onde? A nutricionista Marina Guzmão primeiro fala por onde a gordura não sai.
7: A gordura, ela não é transformada em suor, em fezes, em músculo ou energia. A energia, ela é produzida durante essas reações químicas que quebram a gordura quando você está no processo de emagrecimento.
6: Então, se a gordura não derrete, não sai pelo xixi nem pelo suor, como o senso comum diz, sai por onde? Sai pela respiração, é o que a Nutri explica.
7: As canetas, elas ajudam o organismo a consumir menos calorias e elas utilizam o estoque de gordura como energia. E aí, durante o metabolismo, essas substâncias, elas passam por uma série de reações. E elas são transformadas principalmente em dióxido de carbono, CO2 e água. Isso significa que os pulmões, eles são os principais responsáveis pela eliminação da gordura corporal.
6: Mas isso não quer dizer que é só sair correndo por aí para respirar mais e queimar mais rápido, não, viu? Não vai aumentar a queima de gordura. O que queima mesmo é o déficit calórico. Aquele combo de comer certo e se exercitar. A caneta é só uma ajuda. A nutricionista Marina Guzmão fala que emagrecimento saudável e durável é aos poucos.
7: Nossa saúde vale mais que um processo de emagrecimento, por exemplo. Então, nenhum remédio pode ser usado sem acompanhamento médico, sem acompanhamento nutricional. Ter ali o profissional, tanto médico como nutricionista, para te dar esse suporte. Se está fazendo certo, se está fazendo errado, se está batendo as metas de caloria, de proteína, de carboidrato, quando aumenta a dose, quando faz o desmame.
6: E o acompanhamento médico é fundamental para monitorar aumento de dosagem e efeitos colaterais que, segundo a nutricionista, podem ser vários. Queda de cabelo, náusea, diarreia, fraqueza e sonolência, só para citar alguns. Cada pessoa reage de um jeito e o acompanhamento médico torna tudo mais leve, é o que reforça a nutricionista.
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8: O sistema municipal de ônibus da capital fluminense será integrado ao Pacto Ninguém Se Cala, iniciativa do Ministério Público do Rio de Janeiro voltada ao combate à violência contra a mulher. A medida, anunciada pelo governo do estado, é fruto da parceria entre o MP e o Rio Ônibus, o sindicato das empresas de ônibus da cidade. O objetivo é integrar o transporte público à rede de prevenção, conscientização e acolhimento às mulheres, ampliando o alcance das políticas públicas de proteção. Para o porta-voz e diretor de comunicação do Rio Ônibus, Paulo Valente, a parceria com o Ministério Público é histórica.
9: Nós entendemos que a mobilidade urbana só é inclusiva quando é segura para todos. E esse não é um compromisso isolado, mas um pacto de cidadania que envolve toda a sociedade para garantir que cada mulher circule pela nossa cidade com tranquilidade e respeito. Nós vamos capacitar milhares de rodoviários para que os profissionais saibam identificar situações de violência, acolher as vítimas com empatia e encaminhar as denúncias de forma rápida e segura.
8: Além da capacitação de motoristas e colaboradores das empresas de ônibus, informações sobre prevenção, canais de denúncia e direitos civis estarão disponíveis nos principais terminais da cidade. Um dos terminais, na Barra da Tijuca, região sudoeste carioca, contará inclusive com espaço exclusivo para acolher mulheres em situação de violência. Já nos coletivos, serão instalados selos com o slogan "Não é não, respeite a decisão", em referência ao protocolo oficial de combate estabelecido pelo governo do estado, e QR Codes para acesso às orientações sobre prevenção, canais de denúncia e o aplicativo Rede Mulher, ferramenta que reúne serviços especializados, como o botão de pânico. A promotora de justiça, Isabela Jordã, explica que as ações da campanha colocam o transporte público como um local de cidadania.
10: O Ministério Público se coloca na garantia de direitos, proteção à vítima e agente de transformação social, e garante, assim, o transporte coletivo como local de cidadania, garantia de direitos de livre circulação e acesso a mulheres e meninas, a participação social, cultura, esporte, lazer, trabalho e educação.
8: O planejamento é promover a articulação entre diferentes instituições para aumentar o acesso das mulheres a todos esses mecanismos de proteção.
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11: O Supremo Tribunal Federal que os municípios não podem cobrar IPTU com alíquota maior apenas por causa do tamanho do imóvel. A corte fixou uma tese com repercussão geral, afirmando que a Constituição permite a progressividade do imposto com base no valor do imóvel, mas não na área construída. A decisão contraria o argumento de algumas prefeituras de que uma área construída maior representaria a utilização mais intensa do solo urbano, justificando uma tributação mais elevada. O relator destacou que a área do imóvel não se confunde com seu valor, localização ou uso, e os municípios não podem criar novos critérios de progressividade, além dos previstos na Constituição Federal.
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12: A OpenAI, empresa líder em inteligência artificial, anunciou a expansão de seus negócios no Brasil. O diretor de estratégia da companhia, Jason Kwon, afirmou que não é vantajoso para os Estados Unidos restringir o acesso de outros países a modelos de IA avançados, minimizando o risco político com a Casa Branca. A decisão de investir no mercado brasileiro reflete o potencial de crescimento da tecnologia no país e a estratégia da OpenAI de globalizar suas operações, apesar das discussões sobre regulamentação e acesso a IA em diferentes nações.
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13: Uma passarela desabou na rodovia Fernão Dias, BR-3. 381, na altura de Vargem, interior de São Paulo, após ser atingida por um caminhão. O incidente causou a interdição total da via nos dois sentidos, gerando um grande congestionamento e transtornos para os motoristas. Equipes de resgate e da concessionária da rodovia foram rapidamente acionadas para o local. As causas do acidente estão sendo investigadas e as autoridades trabalham para liberar a pista o mais rápido possível, enquanto orientam os condutores sobre rotas alternativas.
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2: Em instantes voltaremos com mais notícias aqui no Jornal Repórter Brasil News. Fique ligado.
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0: Olá, galerinha! Tudo bem com você? Tudo pronto? Opa, tudo certinho, né? Mais uma super tarde animada aqui no Show da Tarde. Prepare-se para se divertir e curtir os melhores sucessos. Aquela que quando toca, toca você aqui na nossa programação. Bora nessa!

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2: Estamos de volta pra você aqui ao vivo, hein? Com o seu show da tarde. Espero que todos estejam aí prontos pra curtir, pra aproveitar essa tarde aí empolgante ao som das melhores músicas. Ó, sem mais delongas, vamos nessa, vamos tocar nossa primeira.
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3: Aí, meu compadre, vou falar pra ela agora. Agora,

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5: Volta pra você aqui ao vivo, hein? Com o seu show da tarde. Espero que todos estejam aí prontos pra curtir, pra aproveitar essa tarde aí empolgante ao som das melhores músicas. Ó, sem mais delongas.

Tadinha. Obrigado, meu irmãozinho. Deus abençoe você. Muito sucesso.

Alguém apaixonado aqui em Cuiabá hoje? Alguém sofrendo de amor? Você que veio pra cá tentando esquecer aquela pessoa e ainda não conseguiu. Vou dar um conselho de amigo. Se fosse eu ligava pra essa pessoa agora, essa hora. Ligava, deixa de orgulho besta. Ligava e falava assim: amor, tô morrendo de saudade de você. Não é porque eu tô no show do Cristiano Araújo não, mas se você quiser a gente casa, a gente namora. Se nada der certo, a gente só beija na boca gostoso mesmo, vira só um rolo. Mas fica comigo, eu aceito ser apenas seu caso definido.

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2: Tudo para mais um super bloco musical repleto de sucessos aqui no seu Show da Tarde. Ó, espero que você esteja animadão aí, hein? Pois estamos aqui naquele clima, daquele jeito, no pique, hein? Bora aumentar o volume aí porque músicas incríveis vão rolar a partir.

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3: Muito bem, depois desse breve intervalo comercial, a gente tá de volta aqui com mais uma dose de música boa no seu show da tarde. Tá prontinho aí pra embalar mais ainda as melhores? E aí, tá prontinho pra ouvir aí somente as mais da tarde? Então se liga e vem junto com a gente. Tamo de

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intervalo comercial, a gente tá de volta aqui com mais uma dose de música boa no seu Show da Tarde, hein? Tá prontinho aí pra embalar mais ainda as melhores? E aí, tá prontinho pra ouvir aí somente as mais da tarde? Então se liga e vem junto com a gente. Tamo de volta.

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2: Tudo para mais um super bloco musical repleto de sucessos aqui no seu Show da Tarde. Ó, espero que você esteja animadão aí, hein? Pois estamos aqui naquele clima, daquele jeito, no pique, hein? Bora aumentar o volume aí porque músicas incríveis vão rolar a partir de agora.

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1: Pra você aqui ao vivo, hein? Com o seu show da tarde. Espero que todos estejam aí prontos pra curtir, pra aproveitar essa tarde aí empolgante ao som das melhores músicas. Ó, sem mais delongas,

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3: Jamal Musiala voltou a desmaiar em campo na terça-feira, 18 de agosto de 2026, durante o amistoso do Bayern de Munique contra o Heidenheim. O meia alemão, de 23 anos, havia passado por um episódio semelhante apenas 3 dias antes, na partida contra o RB Leipzig. Desta vez, ele recebeu atendimento médico ainda no gramado e deixou a partida, aumentando a preocupação no clube. Após o novo episódio, Musiala explicou que foi diagnosticado com uma disfunção neurológica, que provoca episódios temporários de ausência. O jogador afirmou que a condição é tratável, está sendo acompanhada por especialistas e não representa, segundo ele, um risco adicional à sua saúde. Mesmo assim, o caso deverá ser acompanhado de perto pela equipe médica do Bayern antes do retorno do atleta às competições oficiais.
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3: A família Bulls encerrou uma era de 47 anos no comando do Los Angeles Lakers. Os Bulls venderam os 17,8% das ações que ainda possuíam da franquia para Josh Kushner e Bob Iger, em uma negociação de US$ 12 bilhões, cerca de R$ 62 bilhões, valor recorde na história da NBA. A família havia comprado Lakers em 1979, quando Jerry Buss assumiu o controle da equipe. Com a conclusão do negócio, Jeannie Buss deixa de ser a governadora do Lakers, função que exercia desde a morte do pai, em 2013. A mudança encerra oficialmente a presença da família Buss no controle da franquia, período marcado por grandes conquistas e 11 títulos da NBA. Porém, a venda ganhou um novo capítulo na terça-feira, 18 de agosto, porque Jeannie contestou a decisão dos irmãos e entrou em disputa jurídica, o que pode ameaçar a conclusão do acordo.
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3: O Santos acertou a venda do zagueiro Adonis Frias para o Atlas, do México, por cerca de R$ 19,5 milhões. O defensor, de 28 anos, deixa o Peixe em definitivo, e a negociação acontece em um momento em que o clube busca reorganizar o elenco e também precisa lidar com restrições financeiras. Com a saída de Frias, o Santos deverá voltar ao mercado em busca de uma reposição para a defesa. O argentino vinha sendo uma das opções do setor defensivo, e sua transferência para o futebol mexicano representa também uma importante entrada de recursos para o clube nesta janela.
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3: O Cruzeiro acertou a renovação do contrato do goleiro Otávio, um dos destaques da equipe comandada por Arthur Jorge. O novo vínculo vai até o fim de 2031, ampliando em 2 anos o contrato anterior, que era válido até 2029. Aos 20 anos, o jogador ganhou a titularidade e vem chamando atenção pelas boas atuações. A renovação é vista pelo Cruzeiro como uma forma de valorizar e proteger um jogador considerado importante para o futuro do clube. Otávio assumiu espaço no time principal e se tornou uma das apostas da Raposa, em um elenco que vem mesclando experiência e juventude.
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3: Carlos Vinícius, artilheiro do Grêmio na temporada, recusou uma proposta do América do México. O atacante, que já pode assinar um pré-contrato com outro clube desde julho, também recebeu sondagens de equipes da MLS e da Série A, mas até agora rejeitou as investidas. Enquanto isso, o Grêmio tenta renovar o contrato do centroavante por mais 2 anos. Carlos Vinícius não atingiu as metas previstas para uma renovação automática, e o clube também busca reduzir os custos da folha salarial. Na temporada, o jogador marcou 18 gols em 40 partidas oficiais e, desde sua chegada ao tricolor, soma 30 gols em 54 jogos.
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4: Uma pesquisa inédita apresenta a relação entre as mulheres e as apostas online. Os números mostram que 42% delas já jogaram ou continuam jogando. Do universo de mulheres que nunca apostaram, 12% são afetadas por parentes ou amigos que apostam. Ou seja, somadas, mais da metade das mulheres no Brasil sentem o efeito direto das bets, sendo apostadoras ou não. Essas informações estão no estudo Mulheres e Bets, o custo das apostas online para as brasileiras e suas famílias, conduzida pelo estúdio Clarice, Estratégia Latina e Instituto Ideia. A divulgação foi nessa segunda-feira. O levantamento ainda mostra que 72% das apostadoras têm filhos. No recorte racial, 45% são autodeclarada pardas, 39% brancas e 37% pretas. A pesquisa revela que, para a mulher, a aposta nasce menos como um lazer ou entretenimento e mais como uma estratégia de administração financeira e sobrevivência doméstica. Elas querem cobrir despesas essenciais, como pagar boletos, comprar comida ou itens para os filhos, e não buscam uma vida luxuosa. Além da questão do endividamento, as apostas online desgastam as relações familiares e as mulheres são atingidas duplamente, pois são elas que normalmente gerenciam as contas da casa e as relações afetivas. O resultado disso é que, enquanto 50% dos homens defendem a proibição das bets, entre as mulheres esse número sobe para 62%. O relatório foi feito a partir de estudos qualitativos e quantitativos realizados em junho e agora em agosto.
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5: O Supremo Tribunal Federal afastou por 6 meses o presidente do Tribunal de Contas do Maranhão. O ministro Flávio Dino atendeu nesta segunda-feira a um pedido da Polícia Federal relacionado à investigação sobre suspeitas de desvios de recursos, inclusive de emendas parlamentares, de obstrução de justiça e um homicídio ocorrido em São Luís em 2022. Segundo a decisão, há indícios que justificam aprofundar as apurações e o risco de interferência nas investigações caso o conselheiro Daniel Itapari Brandão permanecesse no cargo. Os dados foram extraídos de celulares e do registro de movimentações financeiras. O ministro do STF também considera relevante o fato de Daniel Brandão exercer a presidência do órgão que fiscaliza contas e contratos do governo estadual e de empresas relacionadas à família Brandão. Daniel Brandão é sobrinho do governador do Maranhão, Carlos Brandão. Além do afastamento da presidência do Tribunal de Contas, Daniel Brandão está proibido de acessar os sistemas e as dependências do tribunal, de participar de eventos em razão do cargo e utilizar bens e serviços da corte. Ele também não pode manter contato com Gilson Júnior, condenado por homicídio em 2022, com familiares dele e da vítima, nem com outros investigados. A morte de João Bosco foi motivada supostamente por cobranças de propinas em contratos públicos. A organização criminosa investigada teria feito repasses financeiros estimados em R$160 mil e prometido imóveis à família do assassino. O presidente do Tribunal de Contas do Maranhão teria marcado e participado da reunião que depois resultou no crime. Na época, Daniel era sócio de empresas que movimentaram milhões de reais de forma incompatível com o declarado. Daniel Itapari Brandão publicou nota afirmando inocência e confiança de que a verdade dos fatos será esclarecida. Escreveu que continua à disposição das autoridades para prestar esclarecimentos. Daniel Brandão também disse que, embora discorde da medida cautelar, vai cumprir a decisão do STF. O Tribunal de Contas do Maranhão ainda não anunciou uma substituição da presidência.
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6: Esse foi mais uma edição do Repórter Brasil News. Obrigado pela sua companhia e até a próxima edição.
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Terça-feira, aumenta o volume, moçada. A partir de agora tem mais uma edição de Bandas e Companhia. Obrigado por você estar sempre comigo. Meu nome é Nando Pinheiro e aqui você já sabe, com o melhor das bandas do Sul, vamos fazer um mix musical, regionalização, cultura, alegria e, é claro, a sua música. Tem muitas indicações no dia de hoje, nessa terça-feira iluminada. Obrigado pela sua audiência mais uma vez.

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1: Que legal saber que você está na melhor programação do seu rádio. Fica ligado que daqui a pouco tem mais Bandas e Companhia pra você que se liga nessa rádio. É já já, hein? Não sai da frequência. Bandas e Companhia.
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1: Opa, estamos de volta para mais sucessos aqui para você. Músicas de bandas. O que há de melhor no mundo da música? No sul do Brasil. Essa cultura rica, Bandas e Companhia. Vamos já dar início à nossa próxima sequência, confira aí.

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É isso aí, minha gente. Boa noite, boa noite. Chegamos para mais um programa Quinta Mix pelas ondas da 87.5. É, vai ser desse jeito hoje. Aperta o cinto, né? É, aperta o cinto que o negócio vai ficar doido hoje. 20/8/2026. São 18 horas e 9 minutinhos. 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É, e tem muita novidade, muita coisa boa no programa hoje, né? É, programa passado a gente tinha aí o Roupa Velha nos estúdios, né? E vem novidades aí nos próximos programas aí. Fiquem ligadinhos que vai ter muita coisa boa aí acontecendo daqui pra frente, né, minha gente? Ah, pro dia 4 de setembro, o musical Arrasta o Pé aqui nas ondas do 87.5. E dia 25 de setembro, o musical Tô no Bailão, né? Não, musical Tô Bailando, né? E também tem lançamento aqui, né? E também vai ter o Jason e o Gui, né? Isso aí, daqui a pouco vamos marcar as datas aí pra turma que quer vir aí no nosso programa, né? Então hoje teremos um pacote de erva Center Mate pra você que compartilhar. Compartilhe sem dó, senta-lhe o dedo no compartilhamento. Quantas vezes mais você compartilhar, mais chances de ganhar. Temos também o sorteio do Salão de Beleza da Daiane, né? Serão duas ganhadoras, né? Hoje vamos fazer o seguinte, o pacote de erva vai para um homem, né? Vai para um homem aí o pacote de erva. E o sorteio do Salão de Beleza da Daiane vai para as mulheres, né? Serão dois brincos por sorteio, né? Serão duas ganhadoras que vão ganhar dois brincos, tá? 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Agora eu quero fazer uma pausa aqui também, mandar um forte abraço pro nosso diretor da rádio, né? Que a mãe dele faleceu ontem à noite, né? Então, só quero deixar meus sentimentos aí, né? Ninguém quer passar por isso, mas é da vida, a gente passa, então todas as vibrações para ele aí e que erga a cabeça e continue, né? Que não podemos parar, né? Sei que o sentimento é de muita tristeza, não há palavras neste momento que possa amenizar a dor que ele deve estar sentindo, mas é da vida e todo mundo um dia vai passar por isso. Só dar um forte abraço, meus sentimentos e força aí. Passar o luto aí também, né, Laior? Forte abraço, tudo de bom aí, que Deus conforte o seu coração, tá?

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0: Nosso amigo aqui, ó. Deixa eu ver aqui, tse barbaridade.
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0: Nosso amigo Douglas. Vamos ajeitar aqui, opa. Douglas Orlando Pereira, boa tarde, manda. Não brigue com a paixão do Roupa Velha. Um grande abraço. Mas vamos tocar com certeza, né, minha gente? Os guri que estavam aí fazendo aquela festa, né? E ontem estavam lá no Wilson do Agito. Irdes Mutchel, boa noite, Irdes. Tudo bem, tudo certo? Seu Doraci, um forte abraço do programa Quinta Mix. A nossa amiga Eliane Salete Ziger, boa noite, locutor. Tudo certo? Mesmo com muita dificuldade e com muitas tristezas, estamos na luta. É da vida, né, Eliane? Um forte abraço pra ti, pro Gentil aí. E vamos em frente, né? Do jeito que dá e do jeito que Deus permitir, né? Que a vida é uma só e a gente tenta levar do jeito que dá, né? Forte abraço aí. Alice Grau, boa noite, tudo certo? Esfriou de novo, é verdade. Eu tô aí só de camiseta, mas daqui a pouquinho vão ter que puxar aquela lã, né? O que que achou, né? Vamos pegar uma ovelha aqui, fizemos churrasco, a lã já aproveitei. Mas olha as ideias do locutor, né? Lucas Ney Precheschi, boa noite, meu amigo locutor Dutz. Azanei! Tô assistindo daqui da Lajado Valeriano Centenário. Já curti, compartilhei. A nossa amiga aqui, deixa eu ver, nossa amiga Cleci Tonkilo. Alô, Cleci, Lajado Maria. Boa noite, boa noite. Chegando aí na programação. Ela disse que estamos na escuta. Alice Grau está assistindo, já curti, compartilhei. Que coisa boa demais. Geni Salete Precheschi, boa noite, tudo certo? Ivone Rabas, deixa eu ver aqui. Ivone Rabas, boa noite, um grande abraço para você. Obrigado, outro para você. Eliane Skrovrunski, boa noite, boa noite. Isabelle Zilaski Moraski, boa noite, amigo do locutor Dutti. Erminda dos Santos, deve ser de Carlos. É, de Carlos Gomes mesmo, né? A dona Erminda estava lá nos miúdos, em Santo Isidoro, São João da Ortiga. Alô, comunidade de Santo Isidoro, São João da Ortiga. A audiência é muito top lá pela região. E ela diz assim: boa noite, dona escuta, bom programa. Nosso amigo Gentil Tom, que eu aí na programação, forte abraço, Gentil. E o Senna me trouxe um vinho, né? Um vinho não, um vinagre caseiro, né? Pensa que coisa boa, né? Depois vamos falar desse vinagre aí. Pode deixar só o Senna aparecer por aí. Nós vamos dar aquele grito, porque o bicho é bom no que faz, né? Vamos rodar uma pro Gentil aí também, uma primeira música aí, tchê. Vamos ter que rodar e não brinque com a paixão, né, do Roupa Velha. E tem mais comentário aqui, a Janda Sieslag. Boa noite, tudo bem? Tudo certo? Dançar com minha mata. Então, minha gente, compartilhou a live, está concorrendo um pacote de erva Center Mate. 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

0: Alô, supermercado Tio Fiore Online, entrega das quintas-feiras, Áureo Centenário, Carlos Gomes, Leonardo, um forte abraço, Sandro Bielski. E tome roupa véia na programação.
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0: 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Alô, gentil Tonkio, a próxima é tua aqui, ó. Vai ser desse jeito, meu amigo. Só pra nós relembrar, né? O que que era um Uno no final de semana com uma música dessa? Eita, nós, coisa boa relembrar, né? Vai chegando, vai compartilhando sem dó, vai sentando-lhe o dedo.

Recordar é viver, né? Mamonas Assassinas, Pelados em Santos. Que achou? Na sequência, nosso time de apoiadores. E muita participação. Vão chegando, vai compartilhando.

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2: É, quem que não andou num chevetão aí, né? 18 horas e 34 minutinhos. O tempo voa aqui nos comandos da Posca. 20 horas e 8 minutinhos. Não, 20/8/2026, né? Tá ficando maluco, né? Essa água não tá, deve de estar tá batizada, né? 18 horas e 35 minutos, né? Outra visão boa, né? É, a solda tá destruindo a visão, eu acho. Deixa eu ver aqui. André Zanella diz assim: boa noite, toca pra nós Aviãozinho do Indústria Musical. Vamos rodar na sequência. É a próxima da nossa playlist. André Zanella de Paim Filho. Deixa eu ver aqui. Melânia Malinsky, Siesberg, boa noite. Estou assistindo em Estação. Alô, Estação, Getúlio Vargas, Floriano Peixoto, Zelinda Albani. Olá, estou assistindo em Carlos Gomes. Terezinha Chicota, boa noite, tudo bem, tudo certo? Lourdes Tartas chegou chegando, boa noite, como é que tá aí, tudo certo? Nosso amigo Jorginho Golimbieski, o polaco, muito boa noite, aquele abraço. Curta o Jorginho aí nas redes sociais, Facebook, Instagram, TikTok, YouTube também, né? Tem um canal no YouTube que tá um sucesso, né? Um monte de vídeos aí pra alegrar o seu dia, né? Então, curta, compartilhe, né? Queira o guri bem que não custa nada, né? Alice Grau, quero participar do sorteio, já curti, compartilhei. E a Lourdes diz assim: toca, menina, não corte o cabelo pra minha filha Renata, que ontem estava de aniversário, e minha neta Eduarda, que estará no dia 22, vai estar de aniversário, obrigada. Vamos rodar, com certeza. Então tá de parabéns a dona Eduarda. A dona Eduarda e a Renata, né? Renata e Eduarda. Então juntou as duas aí, vai ter festa, né? Vai ter bolo, né? Mas que barbaridade. Vamos ver aqui também a nossa amiga Marga Skrovrunski. Boa noite, Dutti. Já curti, já compartilhei. Faça que nem a Marga Skrovrunski. É, Alice Grau diz que vou para Santa Catarina com e uma música em polonês. É, Aline Fátima, boa noite. Estamos na escuta. Ela diz: manda um feliz aniversário pro seu Joaquim, que esteve de aniversário na terça-feira. É, e aquele abraço. Alô, seu Joaquim, felicidades, tudo de bom, muitos anos de vida. É, seu Joaquim do quilômetro 30, Áurea. A dona Valéria Raimondi. Raimondi, eu acho que é assim. Boa noite, quero participar do sorteio, tá concorrendo. Nosso amigo Leandro Zaremski, boa noite, amigo locutor. Compartilhei, toca uma música do Gildo de Freitas, mas que barbaridade, vamos botar na sequência aí. Olga Zic, boa noite, garoto, tudo bem? Eu estou assistindo daqui de Floriano Peixoto e quero oferecer o programa para minha sobrinha Margarete Skrovrunski, um abraço para você também aí, toda a família. Nosso amigo Renato Mesalira, motora da Cumil, né? Mas que barbaridade, capital da amizade. Boa noite, Rádios Net para todo o Brasil. Diante de mim representa um papel de sereia feliz e perde ser. Quero mandar um forte abraço pro Adesir Brezulin, né? Tá lá no... lidando com os pescos, né? Tomara que não dê jada, né, meu amigo Adesir Brezulin? É, lá em Santo Isidoro, São João da Ortiga. E o nosso amigão do peito lá, o Sidmar Beltrame. Alô, Sidmar. Como é que tu tá, mano, velho? Tudo certo? Esse Sidmar não é fraco, né? Ele, se não faz um pix de mil, diz que ele não sai no final de semana. Que coisa boa, né? É, o Sandro Bielski também na sintonia. Leandro lá do Tio Fiore Supermercados. Um forte abraço pra vocês. Essa história de amor tem que pode virar e você vai ficar. E tem participação aí pelo WhatsApp, né? É, a Marga diz assim, ó, um feliz aniversário pra Raquel Skrovrunski, que estava de aniversário ontem, toca a música Feliz Aniversário. Vamos rodar, fique de botuca aí que vamos rodar com certeza. Ah, tem mais participação aqui no WhatsApp? Deixa eu encontrar aqui que chegou chegando aí, né? Mais uma vez, me fazer infeliz. A dona Angélica Sochan, né? Mandou boa noite, Angélica e Silmar Lengoski. Hoje com a música do MC da Leste. Quem é essa de vermelho? Abraços pra todos aí, Joaquim, Dona Antônia, Juarez, Magali, Matheus, Aline e Wesley. Programa top demais. Obrigado pela sintonia, Angélica. É, a gente tem uma playlist aí top das top, né? Das galáxias, que nem diz outro, né? Isso aí. Então vamos relembrando, né, minha gente? Temos aqui, ó, um pacote de erva Center Mate pra quem compartilhar a nossa live, né? Senta o dedo ali no compartilhamento, que não custa nada, né? Isso aí, vai levar brindes, né? Um pacote de erva Center Mate e também dois sorteios, né? Vai ser duas pessoas que vão levar dois brincos do Salão de Beleza da Daiane, né? Então não tem por que você ficar de fora, né? Comente, peça sua música, mande aquele seu alô pra pessoa especial e ainda vai levar brindes no finalzinho do programa, né? 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

Alô, Adriane! Zanella, né? Adriane Zanella, aviãozinho, indústria musical, é sucesso, roda aí na programação!

0: demorou. Falei pra você que ele vinha, Fernando, aí. Ixi, vamos cantar pra ver se canta, filho.
1: Aí, Lourdes Tartas, nossa ouvinte assídua, menina, não corte o cabelo. 18 horas e 46 minutinhos.

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1: Alô, Alice Grau, segura essa aí, vou pra Santa Catarina, sua pedida. Arreda o sofá e pega a vassoura ali, ó, sai dançando, Nona Alice. Segura!

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1: É isso aí, minha gente. Agora a gente vai pro bloquinho dos nossos apoiadores culturais, né, minha gente? Se liga aí no nosso timaço.
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0: Essa música é muito top, né? 18 horas e 59 minutinhos. A Daiane Fátima Sikorski, lá de Centenário, né? Do Salão de Beleza da Daiane. Boa noite, tudo bem? Tudo certo com você? Obrigado pela sintonia. Simone Vestibal, boa noite, manda um abraço pra nós aqui em Erechim. Estamos assistindo, eu e meu marido Valdecir Zic. A Simone foi a ganhadora do kit lá do sorteio do Instagram. Erva Center Mate e também Ateliê Fazendo Arte e Quinta Mix, né? Coisa boa, né? Que kit especial, né? Vamos ver aqui o nosso amigo Valdecir Sobidio Titi. Boa noite, meu amigo. Sucesso, estamos na escuta em Santa Catarina, Concórdia. Grande abraço, motor aí, né? O Titi, grande motor aí da região. Quem que não conhece o Titi, né? Erlei Bis, daí meu amigo, quanto tempo, como é que tu tá? Ele diz assim, boa noite galo velho, mas cara, temo ficando velho mesmo, né? Como é que tu tá, meu amigo? Quanto tempo? Chega aí, vamos escutando umas músicas, né? Mas que tá? Nosso amigo Marcelo Cieslag, das Estruturas Metálicas Cieslag, né? A gente já fez o apoio cultural dele aí, né? Mas vamos reforçando, né? 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Boa noite, amigo. Aquele abraço, tô aqui em Chapecó. Olha só que beleza. Manda aquele alô pra nós aí, galera. Marcelo Cieslag, Estruturas não para não. O bicho não é fraco, ó. Renato Tartas, nosso comentarista. Mas que tal, né, Renato? Boa noite, abraço, estamos juntos sempre. Noite diferente com a perda da mãe do Laior, né? Forte abraço pro Laior. Mas a vida que segue, né? A gente já fez o comentário aí no começo, mandando aqueles sentimentos bons pra ele, né? E nossos pêsames. Mas vamos reforçando, né, Renato Tartas? A vida é assim, quem não passou vai passar, né? Não adianta, né? Mas é complicado a dor, ninguém merece, ninguém precisa passar, mas faz parte, né? Só desejar força e muita sabedoria, né? Rita Geraldo, boa noite, tudo bem, tudo certo? Amigo, estamos ligadinhos. Deixa eu ver aqui, nosso amigo Fabrício, da Fabrício Frutas, boa noite, galo velho. Mas que tal, né? 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Não vou pra cozinha, hein? Não adianta se dizer meu avental, não vou. 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Eita, nós, Rita e o Geraldo dançando aí na programação. Alice Grau, obrigado por atender a música. Mas o nosso amigo Pereira não podia faltar. Ele diz assim, boa noite, amigo. Toca aí a música 6 do Renan Júnior. Mas será mesmo que vamos tocar a mesa 6 numa quinta-feira, né, tchê? E ele diz assim, né, locutor, soldador e agora mais uma profissão, soldador de alumínio. Só que não, né, errou o pulo, né. Barbaridade, apanhemos que é um louco hoje, né. Terminava de soldar, cadê a peça, né? Deus do livre, nem vamos comentar, nem vamos entrar em detalhes, porque o bicho é feio, né? Zelinda Fátima, deixa eu ver aqui, Zelinda Fátima Kaminski, boa noite, tudo bem? Estamos na escuta do programa. Aqui a linha Alice Viadutos, alô Viadutos, tudo bem, tudo certo? Nosso amigo André Sequinato, Boa noite, Dutti. Daí, meu amigo André. Tudo certo? São João da Ortiga na escuta. Boa noite, boa noite. Zelinda Fátima Kaminski toca a música Não Brinque com a Paixão do Roupa Velha. Tocou a primeirinha do programa. Rodou rodada, né, tchê? Coisa boa. Vamos ver se dá tempo aí. No finalzinho do programa a gente roda novamente. Hoje a gente tem também novidades aí. Duas músicas de lançamento aí, né? A gente tem do Rodrigo Strapassone pra gente rodar e lançamento, e também temos do Gil e Jason, vai ter duas aí em especial daqui a pouquinho rodando, né? Fora os pedidos, quem pediu aí também vai estar na programação. Boa noite, Nézio Mateitz, estamos na sintonia, grande abraço, Nézio. Falando do Roupa Velha aí, né? Grande audiência, né? 317 comentários, 7 mil visualizações, né? No programa, só no Facebook, né? E mais a Radiosnet e mais a FM. Foi uma live e tanto, né? Foi um estrondo aqui pela região, né? Forte abraço pro Roupa Velha. Deixa eu ver aqui o Rodrigo Strapassone. Boa noite, toca a música Tô Bailando aí. E mês que vem vamos estar aí fazendo aquela resenha boa. Isso aí, tá confirmado, né? Se eu não me engano, é dia 25, né? A turma vai estar tá por aí, né, meu amigo Rodrigo? Deixa eu ver aqui na minha agenda, né? Minha agenda bem organizadinha. Mas nem tanto, né? Nem tanto, né, minha gente? Mas é dia 25 de setembro, se eu não me engano, né? Isso aí, o nosso amigo Rodrigo Estrapação e a turma dele vai estar aí nas ondas da 87.5. Nosso amigo Dirceu Moraes, que chegando aí, ó. Boa noite, tudo certo? Estamos acompanhando o programa aqui de Lajado Paca. Ô, oh, coisa boa, Isabelle, seu Dirceu, família top demais. Sérgio Pietti, algum abraço, boa noite, boa noite. A Sérgio tem a programação no sábado aqui nas ondas da 87.5. Tereza Zic, boa noite. Alice Vaxo, boa noite, boa noite. 19 horas e 6 minutinhos.
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isso aí, minha gente, 87.5 FM Rádio Polska, tocando, quem não ama, quem não chora não ama, dos nossos amigos

0: essa é uma
1: homenagem. Alô, Alice Grau, pediu a tua em polonês, Rosa Branca em polonês, e eu quero oferecer também para Getúlio Vargas. É, lá no, na comunidade de... Agora me fugiu o nome, para Dona Olga Cuscuz e seu Dionísio Tonkio, que sempre estão na sintonia.

Alô, nosso amigo Leandro Zaremski, lá de Carlos Gomes, pediu uma com Gildo de Freitas, então vamos com essa aqui, ó, pra arrebentar a boca do balão. Me chamam de grosso.

Alô, os aniversariantes! Raquel Skrovrunski, a Marga pediu aí. E também para as filhas e netas aí da Lourdes Tartas. Seu Joaquim Sohan também, vai para ti essa.

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Tem participação aí pelo WhatsApp. É, o nosso amigo Guilherme Gutoski pediu aí Três Vícios, Banda Corpo e Alma, Contrai a Véia. Daqui a pouquinho sai, meu amigo, já tá na playlist aí. É, eu quero falar também de um super recado, um evento que vai ter dia 22 agora, né? Sabadão, deixa eu achar aqui, né? Vamos achar o bichinho aí, essa aí também é muito top essa música, né? Isso aí, minha gente, Jantar Fandango, CTG Raízes do Pampa, Grupo Cordiona. Valor dos ingressos adulto a R$100, infantil 50 e de 9 a 12 anos. 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É, 19 horas e 25 minutinhos. Deixa eu passar o recadinho aqui, ó. Pacote de erva Center Mate pra quem compartilhar a nossa live. Quanto mais tu compartilhar, mais chances de ganhar. E também sorteio de 2 pares de brinco, né? Para 2 ganhadoras, né? 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Segura que a gente tá na área, minha gente! Chegou a Nelcy Beltrame, estou assistindo o programa. Peço a música com Roupa Velha. Sou de Santo Isidoro, São João da Ortiga. A gente já rodou Roupa Velha no comecinho do programa, né? No finalzinho, se a gente atender todos os pedidos musicais, a gente já roda novamente, tá, minha gente? Podem ficar tranquilos. A Dona Rosane Cuscuz pediu uma música aí com Céu e Cantos. Daí, Dona Rosane, seu Otávio, tudo certo? Como é que tá aí? Wesley Gabriel, Aline Fátima GK na sintonia. Essa aqui é pra arrepiar o pelo, né? Maurício Ziz, daí meu amigo. Maurício, né? É o Maurício Matá, mas que tal, né? Maurício Matá de Centenário. Que é, senhor? Hermes Azeca, boa noite, Gaurama, princesa do Alto Uruguai Gaúcho, Gaurama, boa noite. Dirce Verros, boa noite. Nosso amigo Juliano Gomes da Rosa. É, capital da amizade, Erechim, na sintonia, Juliano, boa noite, boa noite. Leonir Barbosa, boa noite, de Porto Alegre, alô Porto Alegre. Alice Grau. Francisco Dobbs, eu acho que é Francisco Pojunsko, Bedjungadas Troche Popolsko, Alenievim, Troschke, Abetroschke, Abetroschke. Claudete, boa noite, Claudete. Serra Gaúcha, Bento Gonçalves na escuta.

Genice Langer, pra ti que está assistindo, boa noite. Rudimara Skrovrunski, boa noite, estamos na escuta. Gostaria de escutar a música Louco Apaixonado da banda Brilhação. Já tá na sequência, tá, Rudimara? Fique de botuca que logo sai a tua também. Temos aí, ó, a Sônia Mara Souza. Boa noite, boa noite. Lúcia Tis, boa noite, tudo bem, tudo certo? Temos aqui também a Terezinha Skrovrunski, boa noite, tudo bem? Tudo certo. Nelly Bolsanello. A Nelly Bolsanello, Sapucaia do Sul. Alô, Sapucaia, tudo bem, tudo certo? Uma boa noite a todos, estamos na escuta do programa. E um abraço pro apresentador, boa noite, Nelcy. Forte abraço pra ti. Adélia, Adélia Ostrowski. Adélia Ostrowski de Centenário. Boa noite, Adélia. Tudo certo? Como é que tá aí? Isabelle deixa eu ver aqui pra não errar o sobrenome, né? Oxi, sobrenome pra enrolar a língua. É Lavishnak. Deve ser assim, né? Boa noite, assistindo em Antônio Prado. É o programa Quinta Mix aí. Chegando aos quatro cantos do sul do Brasil. Marcelo Cieslak Dutti toca a música Festa Boa do Céu e Cantos. E oferece, manda pra nós aqui em Chapecó. Vamos botar na sequência, Marcelo. Zeferino Pavlak, moro em Petrolina, Pernambuco. Estou assistindo. Alô, Pernambuco, tudo certo? Mas olha só onde a gente chega. Alô, Pernambuco. Salete Olkowski, boa noite, Lucas Bartnik, boa noite, meu amiguinho, tudo certo? E ali, ó, Semna, Sema, Sema, Concórdia, Santa Catarina. E o nosso amigo Lucas Bartnik, que é participar do sorteio, tá concorrendo. E o nosso amigo aí, Hélio Rustic, boa noite, boa noite. É, eu quero agradecer a grandiosa audiência pelo Facebook, obrigado! Também a Radiosnet para todo o Brasil, nossa FM 87.5. Eu moro no 104. É, eu moro no 120, né? Todos os dias a deixa eu ver aqui, agora a gente vai tocar ali, ó. MC Dalete. Mina de Vermelho, lá pra... pra... Angélica Socha, né? Quase esqueci o nome. É muita informação, né? Pra um cara só, né?

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Alô, Angélica Fátima. Não, Angélica Socha, né?

A dona Rosane Hayer compartilhou a nossa live e ela diz assim: boa noite, manda uma música pra nós aí em Erechim, capital da amizade. Boa noite, boa noite. Um abraço pra vocês aí também. É, e quando é que vão aparecer lá em casa, né, dona Rosane? Eita, nós, né?

0: Alô, seu Pereirinha, Claudio Miro Pereira pediu Mesa 6 com Renan Júnior. É sucesso, toca na Onda 87.5 FM.
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0: Ô, seu Claudio Miro Pereira, abre aquela garrafa de vinho. Chama a patroa, dois pra cá, três pra lá, né? Ou é um pra cá e dois pra lá? Haja salão, três pra lá e três pra cá, né?

É isso aí, minha gente. Rosângela Vujkovski, boa noite, quero participar do sorteio. Rosângela Vujkovski, deixa eu ver aqui quem mais. Nelly Precheski, boa noite, estamos na escuta do programa, nota mil. Quero mandar um forte abraço para Rosane Rayer, lá em Erechim, capital da amizade e família. Profe Andressa Vieira, boa noite, quero participar do sorteio, está concorrendo. Carla Silva, boa noite, quero participar do sorteio, está concorrendo. Terezinha Skrovrunski, quero participar do sorteio, está concorrendo, né? Deixa eu ver aqui, Ana Maria Olszewski, boa noite, boa noite. É, você precisa compartilhar a live, né? A gente tem 80 comentários, mas 34 compartilhamentos, né? O sorteador vai puxar os 34 pessoas que compartilharam, né? Então, tem que compartilhar para o sorteador puxar, né? Compartilhar e comentar. Vamos lá, é um pacote de erva Center Mate. 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E também dois pares de brinco, né, para duas ganhadoras do Salão de Beleza da Daiane em Centenário. 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

É, o Grupo Moreto, deixa eu mandar um alô. 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Agora a gente vai atendendo o nosso ouvinte. É, e esse é o ouvinte assíduo, Guilherme Gutowski de Centenário. Ele pediu Três Vícios, banda Corpo e Alma com Traia Véia.

0: Alô, Centenário, Guilherme Gutowski, tá aí a tua?
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4: Alô, Wesley Gabriel.

É, isso aí, minha gente. Pena que não ganhemos a Copa, né? Deixa eu ver aqui, Natália Lavinsky, centenário. Boa noite, boa noite. Já compartilhei. Oferece a música Eu Beijei Você no Meio da Chuva e oferece para todos da família e pro tio Nelson Cuscuz de Erechim. Aí, Nelson, tudo bem? Tudo certo? Simone Vechempau, amei meu kit que ganhei só pelo próximo. Gratidão, Dutti. Obrigado pela sintonia. Melania Malinsky Siesla, quero participar do sorteio, tá concorrendo, compartilha a live para concorrer, né? Cristiane Stankiewicz, boa noite, estou na escuta aqui em Getúlio Vargas. Alô, falando em Getúlio Vargas, meu amigo Senair. Tudo bom, tudo certo, Senair Tonke, obrigado pelo vinho, né? Pelo vinagre, aliás, né? Pensa numa coisa boa demais, né, Sena? Top demais, família Dionísio ali, Dona Olga também, obrigado pela sintonia sempre na nossa programação. Deixa eu ver, Getúlio Vargas, Souza Ramos, tá. Alice Grau, coloca minha filha Eliane Terezinha Michwanski e também no sorteio, já compartilhei. Nosso amigo Andy lá de Centenário, Anderson Cristiano, mais conhecido como Andy, boa noite na escuta. Amigo, grande abraço, obrigado pela sintonia, Anderson. O Anderson nos apoia também na programação. Anderson Tilo, né? 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Silvinho Bezazes. Boa noite. Nossa amiga Gabriele Zamboni, tudo bem, tudo certo? Como é que tá? Vai pedir uma música hoje, Gabriele? Oi, boa noite, Dutti. Boa noite a todos os ouvintes da Rádio Posca. Maria Ziger, boa noite, Maria. Como é que tá? E a Simone Rusti, que chegando na programação. Boa noite, Simone, tudo certo? Como é que tá aí o seu Hélio Rustic, né? O Hélio já participou aí também, né? É, o quilômetro 30 na sintonia aqui em Áurea, Rio Grande do Sul, capital dos poloneses. É, o programa Quinta Mix para o mundo, né? E a Radiosnet. Adilson Ziger, boa noite, Adilson. Como é que tá, meu amigo? Milton Zaleski. Milton Zaleski, quero participar do sorteio na escuta aqui em Passo Fundo. Alô, Passo Fundo! Quero mandar um forte abraço aqui para Amélia Maria Harca. Boa noite, amigo. Bom descanso assistindo em Caxias do Sul, na minha filha. Alô, Serra Gaúcha! Já tivemos participação aí de Bento Gonçalves também. Silvio Bezaski Babinski de Chapecó, Santa Catarina. Melania Malinsky, ela diz assim, já compartilhei, tá concorrendo. Temos aí o nosso amigo André Felski, quero participar. Já compartilhei, sou de

Quero mandar um forte abraço a Decir Bresolin, Sidmar Beltrame, Sandro Bielski, nós na sintonia, Senair Tonkel, Natália Lavinsky, família, Gentil Tonkel também nos acompanhando. E agora a gente vai rodando as mais pedidas da programação, né? Compartilha nossa live com cora, um pacote de erva mate Center Mate e dois pares de brinco, né? Para uma ganhadora e mais dois pares de brinco para outra ganhadora, né? Serão duas ganhadoras, né? Que vão levar dois pares de brinco cada uma. 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Compareça lá e aproveite os produtos de beleza, cortes masculinos e femininos. 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

É, e agora a gente vai lá para Santa Catarina, estruturas metálicas da empresa Marcelo Ciesler, né? Curtindo nossa programação e trabalhando lá em Santa Catarina. Ele pediu assim, ó: Festa Boa, Céu e Cantos. E quem pediu Céu e Cantos também, Dona Rosane Cuscuz e seu Otávio Cuscuz, lá no Barrão do Rio Branco. Essa aí é muito top, né? Vamos rodar inteirinha, né? E vai ser agora! Estruturas Metálicas, Marcelo Ciesler. Segura!

Alô, meu amigo! Alô, meu amigo João Dombrowski, de São José dos Pinhais. Boa noite, boa noite.

Aí minha amiga ali de centenário, Rudimara Skrovrunski, ela pediu assim com brilhação, louco apaixonado. E vai curtir na melhor programação da região, com melhores apoiadores, produtos e serviços de qualidade. 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

Claudete Novakoski, boa noite, bom programa. Um abraço pro pessoal de Gaurama, princesa do Alto Uruguai Gaúcho, Gaurama, Gisele Ramão. Boa noite, quero participar do sorteio. Gisele de Caxias do Sul, bastante gente lá de Caxias, né? Adilson Ziger, já compartilhei, quero participar do sorteio. Tá concorrendo, meu amigo. Fique de botuca aí no resultado hoje. Márcia Bukowski, boa noite, meu. Boa noite, amigo. Toca música. Toca uma música pro meu irmão Valdecir Sobid, o famoso Titi. Vai toda a programação pra ele, né? Ele curte a gente lá em Santa Catarina. Andressa Felski, quero participar do sorteio de Floriano Peixoto. Alô, Floriano Peixoto. Gabriele Zamboni, pode ser. Se puder, roda a música com o André Renner, o último baile só pra curtir. Vamos rodar, com certeza, Gabriele. O Senair Tonkel, daí meu amigo, boa noite. Estamos participando e escutando o programa. Juntamente com a Karine e a Dona Olga e Dionísio. Forte abraço, Karine. A Dona Olga, seu Dionísio. Esse Dionísio não é fraco, não, né? Dona Olga, forte abraço. A gente rodou Rosa Branca aí em polonês, né? A gente ofereceu pra Dona Olga. Forte abraço, Dona Olga. Essa tia aí não é fraca, não, né? É das guerreiras, mas que barbaridade, né? Os gaúchos não tem tempo ruim, né? Não tem tempo ruim. Senair, obrigado pelo presente, tá? Valeu, é muito top mesmo, né? Ô, coisa boa, né? Precisando daquele vinagre caseiro, fale com o nosso amigo Senair Tonkio. Lá de Getúlio Vargas, meus amigos. Deixa eu ver aqui. Chegou chegando nosso amigo Sandro Bielski, lá de São João da Ortiga. Boa noite, Dutti. Se possível, banda San Marino, tirando mel da flor. Aquele abraço. 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Já vamos rodar, Sandro. Esse meu amigo Sandro não é fraco, não, né? Esse é um marqueteiro lá do Tio Fiore. Alô, Leonardo. Leonardo, parceiro de longa data aí. Obrigado pela sintonia, Leonardo. Jaqueline Ostrowski, boa noite, garoto. Tudo bem com você? Já compartilhei, estamos na escuta. Deixa eu ver aqui, em Centenário, quero participar do sorteio. Coloca Jaqueline Ostrowski, Heloísa Maria. Alô, Heloísa Maria. Essa dona Heloísa, eu vou te contar, né? Aquela confeiteira de mão cheia. Rafael Ostrowski, boa noite. Clateia Canelles, boa noite, boa noite. Marcelo Ciesla, Marco Ciesla, aliás, né? Aquele, o Marcos aí não é fraco, não, né? Precisando de consertos de máquina aí, de lavar roupa, é Marcos Ciesla, né? Atendendo Centenário e toda a região, né? O menino é 10 em 1, né? Eita, coisa boa. E pediu aí a música Pistoleira. Vamos ver se a gente roda aí. Davi, Davi, boa noite. Erechina Sintonia. Alô, capital da amizade. Alice Grau pediu Barquinho de Ouro. Gisele Ramão, já compartilhei. Recapitulando, minha gente. Temos mais 45 minutos, um pacote de erva Center Mate para quem compartilhar nossa live. Dois pares de brinco para duas ganhadoras aí do Salão de Beleza da Daiane. Então vai compartilhando a nossa live, que só vai os compartilhamentos por sorteio. E essa aqui, quem lembra dessa aqui? Anos 2000, né? Eita, coisa boa, né? Bailão é assim, bailão raiz, ó. Chega a arrepiar. Oh, coisa boa.

0: É, e quem que lembra aí o último baile, né? Popozuda da Vila também, né? Musical JM, né? Depois vamos fazer um flashback aí, de recordações, né? Faz tempo que a gente não faz. Vamos botar pra torrar isso aí.
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0: Gabriele Zamboni, é, pediu aí, último baile na voz do André Renner.

Alessandro Bielski, seu Leonardo, todo mundo do Tio Fiore Supermercado, que tá na lida ainda, ou tão virando copo já. Eles pediram Tirando o Mel da Flor, San Marino.

É o Sandro Bielski. É o Sandro Bielski lá de São João da Ortiga e toda a turma do Tio Fiore curtiram aí Tirando Mel da Flor. É sucesso, roda aqui na 87.5 no programa Quinta Mix.

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É, na sequência tem aí a pedida da Jaqueline Ostrowski. Ela pediu Pistoleira, né? Vai rodar ali na sequência, né? Mas antes vamos ver nossas participações aí. Nésio Mateias gostaria de participar do sorteio, tá concorrendo. Ivanete Santana Zique. Boa noite, estamos acompanhando seu programa aqui no bairro São Francisco, pai e filho. Peço a música com terceira dimensão. Vou pra Santa Catarina. Vamos ver se no finalzinho a gente roda. Já rodou essa música aqui. Foi a pedida da Alice Grau. Mas vamos ver se a gente consegue rodar um pedacinho no final do programa. Sua Ivanete Santana Zique. Adilson Ziger. Ele pede assim, ó. Manda um alô pros guri da Aurora. Quero mandar também um... Sueli Monski. Boa noite, Sueli. Estou assistindo de Gravataí. Adilson Santos Machado, capital da amizade Erechim. Boa noite, Adilson. É o famoso tigrinho da Comil, mas que barbaridade. Alice Grau está assistindo.

É, e temos participação, Fazenda Lengoski na sintonia, e também Isabelle Lavins, que quer participar do sorteio. Forte abraço. Renato Tarta diz assim: se vira nos 30, grande Dute, faz o que gosta, grande locutor. Mas fiquei sabendo que você é um grande profissional por trás da rádio, verdade? Mas que tal, tchê? Grande somos, né? De tamanho, né? Mas profissional, né? Depende da visão de cada um, né? A gente se vira como pode, né, Renato? Isso aí, obrigado pela sintonia, meu amigo. Margarida Escolari, aqui de Caixa d'Água Estação. Boa noite, Estação. Rogério Ziz, já compartilhou. De Vila Hortência Centenário, grande Rogério. Melania Malinsky Ciesa, que estou assistindo. Obrigado pela sintonia. Deixa eu ver aqui. Melania Malinsky, estou assistindo. Tá. Renato Tartas, o Márcio da Comil. Ai, Zá Márcio, velho, como é que tu tá? Tá tudo certo, cansado, né, tchê? Amanhã sextou, né, Márcio?

Isso aí, minha gente, e nós teremos mais participações da nossa programação, né? Teremos também a turma do Arrastapé, né? Dia 4 de setembro aqui nas ondas da 87.5, o musical Arrasta o Pé. E 25 de setembro também o musical Tô Bailando. E também tem o Agito Nacional e Jason e o Gui, né? Que estarão aí na nossa programação. Só falta marcar a data, né, minha gente? Que coisa boa, que beleza, né? Marlene Nervinsky, boa noite, boa noite. Vamos rodar umas músicas aí, na sequência a gente fala um tiro rápido. Um tiro extra, né, dos nossos apoiadores. Aí a gente acabou de fazer a programação, né, os apoios mais graúdos, que nem digamos assim, né. E agora a gente dá aquele grito mais flash. Eita, nós!

0: Eita, nós, hein?
1: Mas sou um boa pinta. 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

0: Estou perdido.
1: E agora? Ô Sandro, abre mais uma aí. Essa pelo locutor. Coisa boa, São Francisco, né?

0: toma mil, tchau.
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2: 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Esse é nosso timaço de apoiadores, minha gente. Temos mais 15 minutos de programação. Compartilhe a nossa live. Vai concorrer a um pacote de erva Center Mate. Dois kits aí, dois brincos. É, para cada ganhador aí do Salão de Beleza da Daiane. Serão dois ganhadores, dois pares de brinco para cada uma.

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Marlene Nervinski, boa noite, boa noite. Luana dos Santos, boa noite, tudo bem? Gostaria de participar do sorteio? Ainda tá valendo, vai entrar no sorteio. Antônio Eduardo Krasutski, boa noite, gostaria de participar do sorteio? Tá concorrendo, meu mano, tudo certo? Alice Grau compartilhou, muito bem. Alice é nossa fã de primeiro, né? Acho que tá, né?

Quero mandar um forte abraço aí, Davi, Davi, Valtuir Ramos, Roseli Ziz, Claudete Novakoski, Lúcia Isfiderski, Ganzava, Maria Bukowski, Sandro Bielski, Milton Zaleski, Milton Verros, sempre na escuta do programa Quinta Mix. Alô, Milton Verros! Melania Malinski, Carla Silva, Profe Andressa Vieira, Nelly Precheski, Rudimara Skrovrunski, Juliano Gomes da Rosa, Jamile Selgão, Sérgio Pietchak, Mercedes e Otávio Fiatkowski, Claudio Miro Pereira, Zelinda Fátima, Valdecir Sobit, Ziger Rosane, Marga Skrovrunski, Jorginho Golimbieski. É muita gente que nos acompanha, né? Gilmar Rest, Luana dos Santos, Dalvana Klosinski, Altair Miervinski, Sirlei da Silva, Cristiano Stankiewicz, Jefferson Pavlak, Salete Ozowski, Rosane Reier, Geni Precheski.

É, minha gente, daqui a pouquinho encerrado o nosso sorteio, né? Vamos fazer o sorteio daqui a pouquinho, né? Vamos incluir ainda Marlene Nervins, que quer entrar no sorteio. Heloísa Maria, boa noite, tudo certo? Quero participar do sorteio, tá concorrendo. Adélcio Ziz. Mas olha quem apareceu, nosso amigo Adélcio, quanto tempo! Forte abraço, meu amigo! Davi Lucas, boa noite, quero participar do sorteio. Juliano Gomes da Rosa, sextou amanhã. Tudo certo, Juliano? Forte abraço, meu amigo. Capital da Amizade, Erechim, na sintonia. Então, minha gente, encerramos, né, nosso sorteio aí. Vamos realizar o sorteio, na sequência o resultado, né? Mas vamos rodar duas músicas agora, né? Pra vocês curtir aí. Show!

0: Isso aí, minha gente, eu vou ficando por aqui. Vamos trazendo os ganhadores do sorteio, né?
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0: 20 horas e 56 minutinhos, minha gente. É, agora vem a voz do Brasil na sequência, 20/8/2026, né? Parece que começou o ano outro dia, né? E já estamos se encaminhando pro finalzinho do ano, né? Quero aqui agradecer a grande audiência pela Radiosnet para todo o Brasil, né? E também aí pela FM 87.5, pela página do Dutti GK. E também pelas ondas do Facebook aí da Onda Polska e Estação de Polska Rádio 87.5. Então o pacote de erva mate foi para Anderson Sarnowski. É, vai tomar erva mate aí, o sabor que aproxima a geração após geração. Adquira você também seu pacote de erva mate e nunca mais experimente outro pacote, né? Pensa numa erva top de tomar, aquela erva verdinha que dá gosto de tomar. É, vamos aí o sorteio do Salão de Beleza da Daiane. É, primeiros dois brincos, né? Dois pares de brinco aí foi pra Geni Salete Prechevski. O segundo ganhador vai ser a Klesi Tonkel. Então, Geni Salete Prechevski primeira e Klesi Tonkel a segunda, né? Cada uma delas vai levar dois brincos aí do Salão de Beleza da Daiane. De cartaz na mesa. É, eu quero mandar aquele recado, ó. 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Obrigado pela sintonia de cada um de vocês. Eu vou ficando por aqui. Que o Papai do Céu ilumine cada um de nós. E quinta que vem, não vai ser na quinta, né? Programa Quinta Mix vai ser toda sexta-feira, né? Mas o nome do programa continua Quinta Mix, né, minha gente? É um programa aí que tá há 2 anos e pouquinho no ar. A partir de agora é na sexta-feira, minha gente, né? Aquele sextão, né? Chegou 5 horas do serviço, do trabalho. Tira a botina, tira ali o sapato. Joga os pés pra cima, abre aquela cervejinha. Ou aquele chimarrão, né? Aquela pipoca. Ou a dona de casa que trabalhou a semana inteira, né? Vai comer aquele chocolate delicioso. E vai curtir o programa Quinta Mix na sua sexta-feira, né? Então, a partir do próximo programa, sextou! Quinta-feira, Quinta Mix vai entrar na sua sexta-feira. Obrigado pela sintonia de cada um de vocês. Não tenho mais tempo. Fui, tchau, tchau. Obrigado!